0: em aeroportos, portos, instalações portuárias e hidrovias.
1: E hoje, na apresentação da Voz do Brasil, Luciana Vasconcelos e Luciano Seixas.
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1: O governo federal apresentou hoje ao Congresso a proposta de orçamento para 2027.
2: A previsão para 2027 é de saldo positivo de mais de 18 bilhões de reais nas contas públicas.
1: A proposta também estima o salário mínimo em R$ 1.741 no ano que vem.
2: Quem acompanhou está ao vivo conosco é a repórter Graziele Bezerra. Olá, Graziele, boa noite.
3: Oi, Luciano. Boa noite para você, boa noite para a Luciana e para o ouvinte da Voz do Brasil. Pois é, o projeto de lei orçamentária, PLOA, que prevê as receitas e fixa também as despesas do governo para o ano seguinte, foi enviado hoje ao Congresso Nacional. É ele que detalha onde e também quanto, né, o governo vai poder gastar os recursos públicos. O documento aponta que o orçamento total previsto para 2027 é de 7 trilhões e 400 bilhões de reais e prevê um superávit de 18 bilhões de reais nas contas públicas para o ano que vem, o que indicaria arrecadação superior aos gastos do governo. O ministro do Planejamento e Orçamento, Bruno Moretti, explica os motivos que apontam para um cumprimento deste valor.
4: Primeiro, um peso um pouco menor das despesas obrigatórias, que nos dá mais instrumentos de manejo do orçamento público. Segundo, nós não estamos prevendo nenhum tipo de receita que dependa de aprovação do Congresso, porque, né, em outros exercícios nós encaminhamos o PLOA e junto a ele outras medidas de arrecadação, e aqui nós não contamos com nenhuma medida nova, ao contrário.
3: São previstos no documento 272 bilhões de reais para a saúde, 141 bilhões de reais para a educação e 133 bilhões para investimentos. O projeto de lei orçamentária prevê ajuste de R$ 1.741 no valor do salário mínimo para 2026, o que representa aí uma alta de R$ 120 ou 7,4% em relação aos R$ 1.621 atuais. E um ganho real aí de 2,3% em relação à inflação. O documento também projetou alta de 2,46% para o Produto Interno Bruto, o PIB, do ano que vem, que é a soma de todas as riquezas produzidas no país. Eu volto com vocês aí no estúdio.
1: Obrigada, Graziele Bezerra, pelas informações ao vivo aqui na Voz do Brasil.
2: Um novo passo nas negociações entre Brasil e Estados Unidos sobre as novas tarifas aplicadas ao nosso país.
1: Na tarde de hoje, os ministros Mauro Vieira, das Relações Exteriores, e Márcio Elias Rosa, do Desenvolvimento, Indústria, Comércio e Serviços, se reuniram de modo virtual com o representante de comércio dos Estados Unidos, Jamison Greer.
5: De acordo com nota divulgada após o encontro, o Brasil reafirmou que está aberto ao diálogo, mas voltou a criticar as tarifas impostas pelos Estados Unidos. Segundo o governo brasileiro, as medidas são unilaterais e não estão de acordo com as regras do comércio internacional. As taxas adicionais estão em vigor desde o dia 22 de julho. O ministro do Desenvolvimento, Indústria, Comércio e Serviços, Márcio Elias Rosa, destacou a importância da negociação.
6: Nada do que possa causar dano aos interesses econômicos do país ou ao interesse do Brasil, nós vamos negociar, vamos colocar na mesa.
5: Os dois países concordaram em realizar novas reuniões técnicas nas próximas semanas e depois um novo encontro em nível ministerial para avaliar os avanços das negociações. O governo brasileiro afirma que continuará buscando um acordo equilibrado e mutuamente benéfico com os Estados Unidos, com respeito ao diálogo e à soberania nacional. Reportagem Raquel Mariano.
2: A venda de ingressos para shows e eventos vai passar por mudanças. Um novo decreto protege o consumidor do chamado cambismo digital.
1: E um outro decreto define regras para a distribuição de água em eventos culturais.
7: O novo decreto sobre a comercialização de ingressos para eventos foi resultado de denúncias de consumidores sobre a dificuldade de acesso a ingressos nas plataformas de venda oficiais. Isso porque uma prática chamada cambismo digital costuma fazer compras em massa dos ingressos disponibilizados e revender a preços mais caros, o que, de acordo

0: De acordo com a Secretaria Nacional de Defesa do Consumidor, é uma prática abusiva. Agora, os vendedores e revendedores devem obedecer a regras que garantam a transparência. É o que explica o secretário da Senacom, Ricardo Morishita.
1: A primeira coisa, aquele que vende, que é aquele comercializador primário, ele tem que tomar cuidado. Ele tem que evitar que esses robôs, que esses programas tirem a oportunidade dos consumidores. A outra coisa, quando a gente olha para aquele que está revendendo, que a gente chama do intermediador secundário, é aquele que compra de quem não vai no show, ele precisa dizer que ele não é a bilheteria oficial, que às vezes o consumidor se confunde e ele precisa fazer um alerta.
0: Outra regra prevista no decreto de comercialização de ingressos determina que haja clareza da destinação das taxas cobradas pelas plataformas. Os preços e taxas adicionais devem ser informados de forma visível em todas as etapas da compra no site. E uma novidade é o direito de arrependimento pela compra e de transferência do ingresso comprado para outro titular de forma gratuita. A advogada e representante dos consumidores em Minas Gerais, Luciana Ateniense, espera que as mudanças melhorem o acesso aos eventos.
2: Este decreto em relação ao evento realmente busca ajudar e ter acesso a todos vocês, fãs e nós consumidores que queremos apenas usufruir uma bela diversão, uma merecida diversão que infelizmente o computador deixa a gente longe deste acesso. Nós temos direito também a transferir aquele meu ingresso para quem eu quiser.
0: Outro decreto assinado nesta segunda-feira amplia e torna permanente a obrigatoriedade de oferecer água potável aos participantes de shows e eventos. A morte da jovem Ana Clara Benevides Machado, num show da cantora Taylor Swift no Brasil em 2023, por desidratação, trouxe à tona a necessidade de uma legislação específica, que virou portaria naquele ano e agora vira lei. Eventos com mais de 1.000 pessoas, sejam festivais, congressos, feiras ou shows, por exemplo, em locais abertos ou fechados, devem permitir a entrada de garrafas de água próprias dos participantes ou oferecer água de fácil acesso. O secretário Ricardo Morishita detalha a medida.
1: Todas as pessoas têm direito a entrar com a sua garrafinha de água. E para eventos acima de 1.000 pessoas, duas possibilidades. Coloca bebedor para as pessoas beberem água ou distribua água. E se o preço for abusivo, a gente vai atrás.
0: As multas para empresas que descumprirem a lei podem chegar a 14 milhões de reais, de acordo com a Senacom. Reportagem Ana Gabriela Salles.
3: O Brasil vai adotar a biometria como sistema padrão de identificação em aeroportos, portos e hidrovias.
4: A utilização do modelo é voltada para o aumento da segurança e maior fluidez nos terminais.
3: A atual identificação manual será substituída em etapas.
5: Uma nova política estabelece diretrizes nacionais para a expansão do uso de biometria nos processos de embarque em terminais brasileiros. Segundo o ministro de Portos e Aeroportos, Tomé Franca, a proposta prevê a ampliação do fluxo digital de identificação de passageiros em aeroportos, portos, instalações portuárias e hidrovias.
6: A pessoa passa a ser a sua própria identificação. A partir de uma validação segura de identidade, a biometria poderá permitir que diferentes etapas da jornada sejam realizadas de maneira integrada. Uma viagem com menos necessidade de contato físico com documentos, equipamentos ou atendentes.
5: A implementação será realizada por etapas e terá acompanhamento de um comitê técnico interinstitucional de identificação biométrica. O grupo reúne representantes do Ministério de Portos e Aeroportos, da Agência Nacional de Aviação Civil, da Agência Nacional de Transportes Aquaviários e de entidades dos setores aéreo, portuário e aquaviário. Entre as atribuições do comitê estão acompanhar a execução da política, propor aperfeiçoamento e elaborar um plano de implementação para cada modal com o cronograma das ações. O plano deverá ser publicado em até 90 dias. De acordo com Thiago Feierstein, presidente da ANAC, as novas diretrizes levam a experiência a padrões internacionais.
7: O primeiro passo para que o Brasil entre numa tendência internacional. O embarque biométrico, o embarque facial, é uma coisa que eleva muito o padrão do Brasil internacionalmente.
5: paciente. De acordo com o documento, todo o tratamento das informações seguirá rigorosamente as diretrizes da Lei Geral de Proteção de Dados. Para Regina Alencar, diretora da Polícia Administrativa Substituta do Departamento da Polícia Federal, o uso da tecnologia reforça a segurança das fronteiras.
8: Afinal, estão sob a nossa alçada o controle migratório, o policiamento aeroportuário e marítimo, além do gerenciamento de estratégicas bases biométricas nacionais voltadas à identificação humana, à emissão de documentos de viagem e à proteção de nossas fronteiras.
5: Nos voos internacionais, a biometria é utilizada atualmente no controle migratório. Já nos voos domésticos, o passageiro pode utilizar a identificação facial ou o procedimento tradicional. Com a nova portaria, a biometria passa a integrar o fluxo padrão de embarque, conforme as condições estabelecidas no ato. Reportagem Gabriela Noronha.
4: Acompanhar os primeiros dias de um recém-nascido, o aleitamento, as primeiras vacinas.
3: Passando pelos marcos da primeira infância e monitoramento da estatura e peso ao longo dos anos.
4: Um acompanhamento que é feito pelo SUS.
3: E a caderneta da criança é uma importante aliada neste processo.
9: A caderneta da criança, entregue ainda na maternidade, acompanha meninos e meninas até os 9 anos. Ela reúne informações sobre vacinação, alimentação e saúde bucal, além de permitir o acompanhamento do peso, da altura e do desenvolvimento da criança. E cuidar de cada etapa desse crescimento faz parte da rotina de muitas famílias. A Bianca Povoa, moradora de Brasília, por exemplo, faz questão de acompanhar a evolução do filho Gustavo, de 9 meses. Todos os meses procura a unidade de saúde para manter os cuidados com o bebê em dia.
10: Primeiro é a prevenção. Quando o bebê nasce, a gente não sabe ao certo como lidar, o que fazer. Então, esse acompanhamento é importante. Desde o primeiro atendimento, no geral, a saúde deles é o que mais importa para a gente, né?
9: No Sistema Único de Saúde, esse acompanhamento começa nos primeiros dias de vida, com atenção ao recém-nascido, apoio ao aleitamento materno e às vacinas. A médica de família e comunidade, doutora Camila Damasceno, orienta as famílias a procurarem a unidade de saúde de referência para manter o acompanhamento em dia.
11: A gente avalia, primeiro, alimentação. Então, se a criança está amamentando ou se por algum motivo ela não pôde ser amamentada, se ela está usando uma fórmula adequada. A gente observa também peso, altura, tamanho do perímetro cefálico, né, que é o tamanho da cabeça da criança.
9: E os cuidados continuam durante toda a primeira infância. Além da alimentação adequada e da vacinação, brincar, conversar, ler e estimular a criança também são importantes para o desenvolvimento saudável. A técnica da Coordenação Geral de Atenção à Saúde das Crianças, Adolescentes e Jovens do Ministério da Saúde, Tatiana Selbman, explica que todos esses marcos de desenvolvimento são monitorados com a ajuda da caderneta.
12: E para o profissional de saúde, ela vai ser importante não só para acompanhar o crescimento, né, mas também para a vigilância do desenvolvimento infantil. Então, com a ajuda do cuidador, o profissional de saúde, ele tem a possibilidade de avaliar os marcos de desenvolvimento, como aquela criança está se desenvolvendo, né, em cada momento da sua vida.
9: Para garantir esse acompanhamento e manter os registros atualizados, é importante que as famílias levem a caderneta da criança em todas as consultas. Reportagem Pablo Mundim.
4: O estudante que não recebeu parcela do programa PEDMEIA pode verificar a situação do pagamento e checar se há pendências ativas em seu cadastro.
3: Antes de qualquer coisa, é importante verificar o motivo pelos canais oficiais e gratuitos de consulta.
13: O pagamento da quinta parcela do PEDMEIA já está caindo na conta dos estudantes de todo o Brasil e os depósitos vão até 31 de agosto. Mas o que fazer se você ainda não recebeu o dinheiro na data prevista pelo calendário? Em primeiro lugar, calma. A ausência do depósito não significa que o benefício foi perdido. Fatores como dados de presença ainda não enviados pela escola, pendências no CPF ou atualização do CAD único podem adiar a liberação. Como as redes de ensino possuem prazos para corrigir as informações, o valor retido pode ser pago de forma retroativa, como explica a coordenadora geral de articulação com redes e beneficiários do PEDMEIA no MEC, Ana Cecília Vera.
14: Então, Então, se o estudante ele não recebeu uma parcela naquele momento, isso não significa necessariamente que ele perdeu o incentivo. Por quê? As secretarias, institutos federais, eles têm períodos para corrigir, para complementar as informações. E quando isso acontece dentro das regras e dos prazos do programa, e o estudante cumpre todos os critérios, a parcela pode ser enviada para o pagamento em um ciclo posterior. Por isso, né, inclusive, tem os estudantes que podem receber mais de uma parcela em um determinado período de pagamento.
13: Antes de tomar qualquer providência, comece consultando os canais oficiais para identificar o motivo da retenção, como o extrato e a autorização de movimentação no aplicativo Caixa Tem. Ana Cecília Vera complementa a sugestão.
14: Principal orientação que eu dou é, antes de concluir que você perdeu uma parcela, né, primeiro espere o término da período de pagamento, olhe sempre a sua data de nascimento e, mais importante, consulta a sua situação no consulta PEDMEIA, tá? estudante.pedmeia.mec.gov.br, porque lá você vai conseguir acompanhar sua situação detalhada no programa e se existe, né, alguma pendência ou informação que ainda está sendo, né, enviada pela Secretaria de Educação, pela sua escola, tá bom? Para entender os próximos passos.
13: Então, vamos reforçar as dicas. Se identificar inconsistência de frequência, procure a secretaria da sua escola. Acompanhe seu benefício no aplicativo Caixa Tem e consulte sempre o portal estudante.pedmeia.mec.gov.br. Reportagem Gilberto Evangelista.
4: E celebramos em agosto o folclore brasileiro, uma época para lembrar das lendas e personagens que fazem parte da nossa cultura.
3: Quem gosta de histórias de Saci, Curupira e outras lendas brasileiras tem agora um espaço para conhecer mais sobre esses personagens.
4: Para ajudar a ter mais acesso a esse universo, a plataforma MEC Livros criou uma seção especial com 15 obras gratuitas.
15: O MEC Livros passou a reunir em uma sessão especial obras sobre lendas e histórias da cultura popular brasileira. A sessão Lendas do Brasil entrou no ar no dia 3 de agosto e reúne 15 livros que já faziam parte do acervo gratuito da plataforma do Ministério da Educação. A novidade está na organização dos títulos em um espaço específico, o que facilita o acesso dos leitores às obras. Segundo a coordenadora geral de materiais didáticos do MEC, Jaqueline Mello, a iniciativa ampliou a procura pelos livros.
16: O espaço organiza 15 obras que já faziam parte do acervo da plataforma e passaram a ser reunidas em uma mesma sessão. Desde então, os títulos somam mais de 2 mil aberturas realizadas por quase 2 mil leitores. O livro mais acessado é o Livro de Ouro do Folclore Brasileiro, com 682 aberturas. A iniciativa ganha destaque em agosto, o mês em que é celebrado o Dia do Folclore, na data de 22 de agosto.
15: A sessão Lendas do Brasil reúne títulos como Bestiário Brasileiro, de Luiz Antônio Simas, Lendas Brasileiras para Jovens, de Luiz da Câmara Cascudo e Histórias à Brasileira, de Ana Maria Machado. Também estão disponíveis obras de Roger Melo, como Curupira e Corre Cotia. O MEC Livros é uma plataforma gratuita do Ministério da Educação e está disponível para download nas principais lojas de aplicativos. A Biblioteca Digital do Brasil também pode ser acessada por meio de navegador de internet, como Google Chrome ou Firefox. Para mais informações, acesse as redes sociais do Ministério da Educação ou portalgov.br/MEC. Reportagem Júlio César de Oliveira.
3: E estão abertas as inscrições para bolsas de doutorado e pós-doutorado no exterior, voltadas a mulheres negras, quilombolas, indígenas e ciganas.
4: O objetivo é ampliar a participação de pesquisadoras brasileiras em redes internacionais de cooperação acadêmica
3: e fortalecer políticas públicas voltadas a essas mulheres.
4: As inscrições vão até 30 de setembro e a previsão é de que as bolsas sejam implementadas entre março de 2027 e dezembro de 2028.
3: As informações sobre a chamada pública podem ser encontradas no endereço www.gov.br/cnpq.
4: Centenas de pessoas morrem diariamente em decorrência de doenças relacionadas ao tabagismo, segundo o INCA, Instituto Nacional do Câncer.
3: Uma campanha do Instituto reforça os riscos do cigarro e dos dispositivos eletrônicos, como os vapes, e destaca a importância da atividade física e do apoio profissional para quem quer abandonar o vício.
17: O cigarro contém, entre outras substâncias químicas, nicotina, monóxido de carbono e diversos compostos tóxicos e cancerígenos. Foi pensando nos malefícios provocados pelo tabagismo que o lutador de jiu-jitsu, Maicon Passos, decidiu procurar ajuda para parar de fumar pela segunda vez.
18: Eu botei na minha cabeça que não quero morrer de uma doença pulmonar. Eu acredito que com acompanhamento psicológico, né, vai ser bem mais fácil.
17: A ajuda que Maico buscou foi na Unidade Básica de Saúde de Vicente Pires, onde uma equipe multidisciplinar acompanha o fumante por um ano para que ele possa abandonar o vício. A coordenadora do grupo, a farmacêutica Larissa Dutra, fala sobre os desafios para evitar uma recaída.
19: A gente insiste para que o paciente não desista, porque a dependência à nicotina, ela é muito difícil de ser vencida. Então a gente sempre fala para o paciente, não é uma questão de força de vontade, é dependência física e precisa ser tratada como uma doença.
17: Segundo o Instituto Nacional do Câncer, o INCA, por dia, cerca de 440 pessoas morrem em decorrência de doenças relacionadas ao tabagismo. O cigarro também aumenta o risco de desenvolvimento de diversos tipos de câncer. Para o médico Fernando Barros, da Gerência de Vigilância de Doenças e Agravos, uma das preocupações é o aumento do consumo de cigarros eletrônicos.
20: A experimentação do vape, que é uma quantidade muito grande de nicotina que tem nesses aparelhos, que leva o indivíduo a se viciar rapidamente. Esse é hoje o nosso grande desafio.
17: Em alusão ao Dia Nacional de Combate ao Fumo, celebrado no sábado, o Instituto Nacional de Câncer realiza a campanha anual de combate ao tabagismo. E o tema deste ano é atividade física e saúde. Treinar não combina com fumar. A coordenadora de prevenção e vigilância do Instituto Nacional de Câncer, Márcia Sarpa, fala sobre a campanha.
21: O uso de produtos de tabaco e nicotina compromete a capacidade respiratória, cardiovascular e o desempenho físico. Já a atividade física contribui para a saúde e é uma importante aliada para quem deseja parar de fumar, ajudando no enfrentamento da fissura e da abstinência.
17: A Organização Mundial da Saúde ressalta os riscos da exposição ao tabaco, em especial durante o período reprodutivo. Segundo a OMS, não existe nível seguro de exposição ao tabaco, seja pelo consumo ativo ou pela exposição à fumaça ambiental. Reportagem Cleide Lopes.
4: Hoje o IBGE disponibilizou os microdados do Censo 2022. Na prática, isso significa acesso ampliado a um conjunto mais detalhado de informações sobre a população brasileira.
3: Os dados permitem aprofundar estudos sobre temas como educação, trabalho, renda, condições de moradia, migração e as características da população.
4: Com essas informações, também é possível conhecer melhor as diferentes realidades do país e identificar necessidades específicas de cada região e grupo da população.
3: E essas foram as notícias do Governo Federal.
4: Uma realização da Secretaria de Comunicação Social da Presidência da República.
3: Com produção da empresa Brasil de Comunicação.
4: Fique agora com as notícias do Poder Judiciário do Congresso Nacional. Uma boa noite.
3: Boa noite para você e até amanhã.
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24: CNJ inaugura ponto de inclusão digital em reserva indígena.
25: Discussões sobre gratificações pagas a bancárias vão ganhar análise mais ampla na Justiça do Trabalho.
24: STJ decide que vítima pode atuar como terceira interessada em processo administrativo disciplinar que apura assédio sexual.
25: Boa noite, eu sou o Arthur Filho.
24: E eu sou Walter Lima.
25: Conselho Nacional de Justiça inaugura ponto de inclusão digital em reserva indígena de Dourados, Mato Grosso do Sul.
24: A estrutura foi instalada no último sábado, dia 29, no terreno de uma escola estadual, na aldeia Jaguapiru, Ronier Cruz,
0: A inauguração dos equipamentos da Justiça contou com a presença do presidente do Supremo Tribunal Federal e do Conselho Nacional de Justiça, ministro Edson Fachin. Em seu discurso, o ministro destacou a importância de aproximar o poder judiciário dos povos originários dentro de seus territórios.
1: O ponto de inclusão digital indígena é mais do que tecnologia. É o Estado que inclui, é o Estado que abriga e, portanto, não exclui e não trata os povos indígenas com violência.
0: O espaço permite, por exemplo, o acesso ao balcão virtual de diferentes ramos da justiça. Na prática, a comunidade indígena pode receber orientação para consultar processos, participar de audiências virtuais e buscar informações ou atendimento jurídico, inclusive na língua materna.
25: Vítima de assédio sexual supostamente cometido por servidor público pode atuar como terceira interessada em processo administrativo disciplinar, ou PAD.
2: Essa conclusão é do Superior Tribunal de Justiça, o STJ. Fátima Uchoa.
6: Após manifestação favorável da Advocacia Geral da União e do Ministério Público Federal, a Corte Especial do STJ negou o mandado de segurança no qual a defesa de um servidor público alegava que a participação das denunciantes resultaria em indevida concessão de poderes semelhantes aos das partes ou do assistente de acusação, que não tem previsão no PAD. Mas, para o relator ministro Antônio Carlos Ferreira, a atuação da vítima nesses casos, inclusive para fazer pedidos e se manifestar no processo, não viola as garantias da defesa nem o sigilo dos autos.
25: Duas discussões sobre gratificações pagas a bancárias vão ganhar uma análise mais ampla no Tribunal Superior do Trabalho.
2: A decisão foi tomada pelo Tribunal Pleno e envolve processos da Caixa Econômica Federal e do Banco do Estado do Pará. Samanta Flor.
7: Os ministros ainda não decidiram se as trabalhadoras têm direito a continuar recebendo gratificações. O que o Pleno definiu, por enquanto, é que essas discussões merecem uma análise mais ampla do TST. Um caso envolve uma empregada da Caixa, o outro uma trabalhadora do Banco do Estado do Pará. Agora os processos vão ser distribuídos para os relatores. Mais adiante, o TST vai julgar essas questões e poderá definir um entendimento para orientar outros casos parecidos.
25: Tribunal Superior Eleitoral, TSE, inicia a preparação dos sistemas que serão usados nas eleições 2026.
2: Assinatura digital e lacração dos sistemas eleitorais serão realizadas no dia 4 de setembro. Estevam Furtado.
8: De hoje até quinta-feira será feita a compilação dos programas eleitorais que reúnem os códigos e componentes necessários para gerar as versões finais dos sistemas. Já na sexta-feira será realizada a cerimônia de assinatura digital e lacração dos sistemas eleitorais. A assinatura digital permite verificar se o sistema usado nas eleições é o mesmo que foi testado e aprovado, sem alterações. A lacração garante a proteção dos sistemas contra modificações. As mídias com os programas ficam sob guarda do TSE e depois cópias são enviadas aos tribunais regionais eleitorais, que preparam as urnas com base nesse material oficial. Todo o processo é acompanhado por instituições fiscalizadoras, que podem verificar a integridade dos sistemas e participar das etapas de auditoria e fiscalização. Após a assinatura digital e a lacração, os resumos digitais dos sistemas são gerados, entregues às entidades presentes e publicados na internet.
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2: A você uma boa noite e até amanhã.
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1: Eu sou Paula Groba.
2: E eu sou Ricardo Nakaoka.
1: E estes são os destaques de hoje do Jornal do Senado, que começa agora.
2: Taxa das blusinhas e MP do mototáxi estão na pauta do plenário nesta terça-feira.
1: Comissão vota PEC da Segurança Pública na quarta-feira.
2: E já está em vigor lei que prevê redução de impostos dos combustíveis e apoio ao etanol.
1: Boa noite.
2: Boa noite.
1: Senadores e deputados retornam de suas bases eleitorais nesta semana para o esforço concentrado de votações no Congresso. E a chamada MP da taxa das blusinhas volta ao centro das discussões do Senado nesta terça-feira. A medida zera a tributação de compras internacionais de até $50.
2: Outras medidas provisórias que também estão na pauta tratam da simplificação de exigências para a atividade dos mototaxistas, motoboys e profissionais do motofrete, da criação de uma nova linha de financiamento destinada a motociclistas que atuam no transporte de passageiros e em serviços de entrega por aplicativos. Repórter Pedro Pincer.
3: Os senadores podem votar nesta terça-feira uma lista de pelo menos 9 itens, dos quais 5 são medidas provisórias. Considerada prioridade, uma delas é a MP que altera regras do regime de tributação simplificada para zerar a cobrança do imposto de importação para compras internacionais de até $50. Desde junho de 2024, é aplicada uma taxa de 20% de imposto de importação sobre essas mercadorias. Com a medida provisória em votação, a cobrança está suspensa, mas com validade até 8 de setembro. Caso se torne lei, o fim da chamada taxa das blusinhas será definitivo. O presidente do Senado, Davi Alcolumbre, ressaltou na semana passada a urgência da aprovação da medida.
4: Nós vamos deliberar, então aí ela virá lei para proteger milhões de brasileiros que usam desse instrumento para adquirir produtos muito baratos e terem qualidade de vida melhor.
3: Outras medidas provisórias dizem respeito à simplificação de exigências para a atividade dos mototaxistas, motoboys e profissionais de motofrete, a criação de uma nova linha de financiamento destinada a motociclistas que atuam no transporte de passageiros e em serviços de entrega por aplicativos, a modificação de procedimentos para reduzir as filas do INSS e a concessão de um adicional de fronteira de R$ 91,00 por dia para alguns servidores que atuam em localidades estratégicas. Quanto aos projetos de lei, um dos destaques é o que incentiva empresas a instalarem ou ampliarem os centros de processamento de dados no Brasil por meio de benefícios tributários sobre peças eletrônicas e produtos de tecnologia da informação. Davi Alcolumbre ressaltou a importância da proposta para a segurança nacional.
4: Nós sabemos da importância da matéria, nós compreendemos a importância da matéria para os investimentos no Brasil, nós entendemos que isso dará segurança aos dados do Brasil estarem no Brasil.
3: 3 propostas fecham a pauta de terça-feira. A que estabelece um prazo de 5 anos para que ações administrativas sejam iniciadas contra notários e registradores, a que unifica os orçamentos de 4 órgãos da estrutura institucional do Mercosul e a que autoriza um acordo para a reestruturação da dívida do Senegal com o Brasil.
1: E mulheres com medida protetiva de urgência poderão ter direito a porte de arma de fogo caso um projeto em análise no Senado seja aprovado. A proposta, que pode ser votada nesta terça-feira pela Comissão de Segurança Pública, reduz de 25 para 18 anos a idade mínima para aquisição e porte de arma nesses casos.
2: Pelo texto, mulheres interessadas ainda terão que cumprir exigências como comprovação de capacidade técnica e aptidão psicológica. Se aprovado, o texto segue para a Câmara.
1: E uma vaga de ministro será aberta no Tribunal de Contas da União após renúncia do ministro Bruno Dantas. Ele deixou o cargo nesta segunda-feira, depois de 12 anos no TCU.
2: Agora caberá ao Senado indicar o nome que vai ocupar a vaga. Repórter Rodrigo Rezende.
5: O consultor legislativo Bruno Dantas foi escolhido em 2014 pelo Senado Federal para ser um dos integrantes do Tribunal de Contas da União. Durante os 12 anos que ocupou o cargo, Bruno foi presidente do TCU de julho de 2022 a dezembro de 2024. Ao apresentar seu pedido de renúncia ao cargo de ministro, ele agradeceu a confiança do Senado Federal e afirmou que continuará atuando em outros projetos.
6: Aos 48 anos, sigo intelectualmente inquieto. Encontrei nos projetos que quero abraçar agora o feixe de motivação de que precisava. Aos colegas ministros, aos auditores, à minha equipe, ao Senado Federal e, mais importante, à minha família. Levo cada um de vocês comigo, para sempre.
5: A vaga aberta pela renúncia de Bruno Dantas será ocupada por uma nova indicação do Senado Federal. O indicado pelos senadores passa por votação do plenário, onde precisa de pelo menos 41 votos favoráveis. O TCU é composto por 9 ministros, 3 indicados pelo Senado, 3 pela Câmara dos Deputados e 3 pelo Presidente da República.
1: E a segurança pública pode ganhar novas regras com a PEC que muda a atuação do governo federal e dos estados no combate à criminalidade.
2: A chamada PEC da Segurança Pública é uma das prioridades do esforço concentrado do Senado e pode avançar nesta quarta-feira na Comissão de Constituição e Justiça. O repórter Márcio Maturana tem mais detalhes.
7: Punições mais severas para chefes do crime organizado, criações de polícias municipais e do Sistema Único de Segurança Pública, ampliação das atribuições da Polícia Rodoviária Federal. Tudo isso está na PEC da Segurança Pública, que está na pauta desta quarta-feira na Comissão de Constituição e Justiça e é uma das prioridades do Senado nesta semana de esforço concentrado, conforme anunciou o presidente do Congresso, Davi Alcolumbre.
8: A iniciativa de propor uma PEC da segurança que possa definitivamente esclarecer as atribuições dos entes subnacionais, municípios, estados e a União, naturalmente, era necessária para que o Estado brasileiro pudesse propor a criação de um Ministério da Segurança.
7: O relator, senador Rogério Carvalho, do PT de Sergipe, disse que pretende manter o texto aprovado em março pela Câmara dos Deputados para agilizar a tramitação.
1: Alertas de desaparecimento de crianças, idosos e pessoas com deficiência poderão ser enviados obrigatoriamente para celulares em todo o país. É o que prevê um projeto que pode ser votado pela Comissão de Segurança Pública do Senado.
2: O texto obriga operadoras de telefonia e internet a dispararem os alertas. Repórter César Mendes.
9: O projeto torna obrigatória a veiculação de avisos por todas as operadoras de telefonia e provedores de internet. Como explicou a senadora Damaris Alves, do Republicanos do Distrito Federal, relatora nas comissões de Direitos Humanos e de Ciência e Tecnologia.
10: Desapareceu uma criança aqui. Imediatamente, todos nós, no nosso celular, vamos receber um alerta que aqui na região uma criança desapareceu para que a gente já comece a ajudar a procurar.
9: O nome de alerta PRI, dado ao dispositivo, segundo Damaris, é uma referência a Priscila Belfort, desaparecida em 2004 no Rio de Janeiro, caso que permanece até hoje sem respostas definitivas da polícia. Depois de votado na Comissão de Segurança Pública, o texto será analisado pelo plenário.
1: O preço dos combustíveis pode cair ainda este ano com a possibilidade de redução de impostos federais.
2: Uma nova lei aprovada pelo Senado autoriza o governo a diminuir tributos sobre combustíveis para tentar conter os efeitos da alta internacional do petróleo. Repórter Patrícia Oliveira.
11: Já está em vigor a lei que permite ao governo federal reduzir impostos sobre a importação, produção e comercialização de óleo diesel rodoviário, biodiesel, gasolina, etanol e querosene de aviação. O objetivo é tentar reduzir os impactos do aumento internacional do preço do petróleo. A nova lei prevê que se os impostos sobre combustíveis fósseis, como a gasolina, forem reduzidos, a vantagem competitiva dos biocombustíveis terá que ser mantida. Assim, caso o imposto federal sobre a gasolina caia 30% ou mais em relação ao período anterior ao conflito no Oriente Médio, a cobrança sobre o etanol será zerada. Além disso, estão previstos até R$1,2 bilhão em auxílio para produtores e cooperativas de etanol hidratado. O projeto aprovado no Senado, que deu origem à lei, foi relatado pela senadora vereadora Tereza Leitão, do PT de Pernambuco, que apontou outros setores beneficiados.
12: Benefícios tributários relacionados à Política Nacional de Minerais Críticos e Estratégicos, ao Programa de Desenvolvimento da Indústria de Fertilizantes e à realização da Copa Feminina.
11: A lei ainda facilita a compra com suspensão de impostos de produtos agropecuários destinados à industrialização e à exportação.
2: Com edição de Paula Groba e trabalhos técnicos de Eliseu Caires, o Jornal do Senado fica por aqui. Acompanhe agora as notícias da Câmara dos Deputados. Boa noite.
1: Boa noite e até amanhã.
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14: Plenário da Câmara pode votar aposentadoria especial de várias categorias.
15: Avança projeto de lei que prevê punição maior para agressor de advogadas.
14: Deputados defendem melhorias na infraestrutura rodoviária e ferroviária.
16: Boa noite. Retomamos hoje o projeto de gravação de edições do Jornal Câmara dos Deputados em emissoras da Rede Câmara de Rádio. Este programa está sendo produzido diretamente da cidade de Salvador, com a participação do colega Samuel Barbosa, da Rádio Câmara Salvador. Eu sou Márcio Aquilissardi, bem-vindo, Samuel.
17: Boa noite, obrigado, Márcio. É uma honra profissional participar da apresentação desta edição do Jornal Câmara dos Deputados, dentro da Voz do Brasil. Vamos agora às notícias da Câmara dos Deputados.
14: Coronel Crisóstomo, do PL de Rondônia, cobra a revisão dos valores de pedágio cobrados na BR-364 e a realização de obras na rodovia. Ele afirma que a situação precária da estrada prejudica o transporte de cargas, comprometendo a logística e repassando custos para a população.
18: Hoje, não se pensa em tirar a concessão, mas que seja uma concessão adequada. É caro do jeito que está. Portanto, é uma luta dos parlamentares, é uma luta do povo, porque a rodovia, que nenhuma obra foi executada, a empresa entrou, já entrou cobrando, sem fazer nenhuma obra estruturante. O que queremos? Que haja obras imediatamente, obras de duplicação, obras que sejam estruturantes, que possa facilitar o acesso das cidades para a BR ou da BR para a cidade. Então, isso é necessário.
16: Coronel Crisóstomo ressalta que a BR-364 é a principal rota de escoamento da produção agrícola de Rondônia e de estados vizinhos. O deputado destaca também a importância das obras para a segurança das famílias que passam pela estrada.
14: Beto Preto, do PSD do Paraná, sugere a criação de uma subcomissão para avaliar a concessão da Malha Ferroviária Sul, já que o contrato atual vence no início de 2027. Ele defende uma parceria entre órgãos de controle, trabalhadores e concessionárias para definir o novo modelo de operação.
19: Nós temos diversos pontos para serem debatidos e estamos já no final da concessão e não temos ainda um modelo que foi colocado às claras para o entendimento de todos. Veja, eu fui prefeito de um município ferroviário, que é o município de Apucarana, no norte do Paraná. Lá nós temos 12 quilômetros do perímetro urbano cortado por linhas férreas. Isso nós podemos transferir para outros municípios. Curitiba, por exemplo, tem várias linhas passando pelo perímetro urbano. Ponta Grossa, também no Paraná. Isso tudo tem que ser discutido, porque nós temos que entender qual é o projeto, modelo de concessão para os próximos anos.
16: Beto Preto alerta para os riscos diários da passagem de composições de carga dentro de grandes centros urbanos. O parlamentar acredita que a subcomissão vai colaborar para garantir transparência nos prazos contratuais e propor contornos ferroviários que reduzam acidentes nas cidades.
13: Justiça.
14: Projeto que prevê punição maior para agressor de advogadas avança na Câmara. A repórter Maria Neves tem os detalhes.
20: A Comissão de Defesa dos Direitos da Mulher da Câmara dos Deputados aprovou o projeto que aumenta as penas para crimes cometidos contra advogadas. Pelo texto da deputada Dandara, do PT Mineiro, a punição será maior quando o motivo da agressão envolver a condição de mulher da vítima ou a atuação dela na defesa de outra mulher. A proposta aprovada aumenta de um terço até a metade a punição prevista no Código Penal para o crime de coação no curso do processo. Hoje, a pena para o delito é de 1 a 4 anos de reclusão e multa. Com a mudança, quando houver agressão ou ameaça a advogadas, poderá variar de 1 ano e 4 meses a 6 anos mais a multa. De acordo com a relatora na comissão, deputada Jaque Rocha, do PT do Espírito Santo, é comum que advogadas também recebam ameaças dos agressores como forma de intimidação, principalmente quando defendem vítimas de violência doméstica.
0: Quando uma profissional é ameaçada por defender uma mulher, a mensagem que o agressor tenta passar é de que ninguém está seguro para enfrentar a violência. Dificultar o trabalho da defesa ou até mesmo desestimular outras mulheres a denunciar os seus agressores. É isso que a gente visa coibir nesse projeto. Por isso, combater a intimidação, garantir que as vítimas tenham acesso à justiça e à proteção dos seus direitos, estendendo também às advogadas.
20: Ainda de acordo com Jaque Rocha, pesquisa da Universidade Federal de Alagoas aponta que 80% das advogadas já foram ameaçadas ao defenderem vítimas do sexo feminino, sobretudo em casos de violência doméstica e direito de família. O projeto aprovado também aumenta a pena para os crimes de feminicídio cometidos contra uma advogada pelo fato de estar defendendo outra mulher. Hoje, a condenação para feminicídio é de 20 a 40 anos de prisão. O texto prevê que a reclusão poderá variar entre 26 anos e meio e 60 anos. A proposta altera ainda a Lei Maria da Penha para garantir a concessão de medidas protetivas de urgência à advogada que sofrer violência ou ameaças ao defender outra mulher, caso seja intimidada pelo agressor de sua cliente ou por representante dele. A profissional poderá solicitar à justiça o distanciamento físico obrigatório e a proibição imediata de qualquer contato por parte do acusado. O projeto, que aumenta penas para agressores de advogadas, ainda será analisado pela Comissão de Constituição e Justiça. Se aprovado, terá de ser votado também pelo plenário da Câmara, antes de seguir para análise do Senado. Da Rádio Câmara de Brasília, Maria Neves.
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22: Educação.
23: Maurício Neves, do PP de São Paulo, apresentou o projeto que reserva uma parcela dos recursos da educação para fortalecer a inclusão escolar de alunos com deficiência e autismo. Ele explica que a ideia é investir em profissionais de apoio, acessibilidade e salas de atendimento especializado.
24: Para Maurício Neves, a proposta também reforça a transparência na aplicação dos recursos e prevê formação continuada para professores da rede pública. O deputado acrescenta que a medida busca garantir que a inclusão escolar tenha estrutura adequada e acompanhamento permanente.
22: Agricultura.
23: Fabricantes de produtos derivados de cacau terão até 8 de maio de 2027 para se adaptar às novas regras para produção e comercialização de chocolates e derivados no país. Daniel Almeida, do PCdoB da Bahia, destaca a importância da matéria aprovada na Câmara e no Senado este ano.
25: Hoje nós temos no mercado muito produto que se apresenta como chocolate e que não tem cacau. Então a regulamentação busca exatamente corrigir isso. Então quais são os principais beneficiários disso? Primeiro, o produtor de cacau, que está vivendo uma situação de preço baixo, exatamente porque estão substituindo o cacau com outras coisas na formulação desses produtos. Esses produtores vão se beneficiar. Na Bahia nós temos muitos produtores de cacau. E o consumidor, que terá, a lei também estabeleceu, no rótulo de cada produto um espaço de pelo menos 15% daquele rótulo com as informações precisas sobre a composição desse produto.
24: Daniel Almeida explica que para ser denominado chocolate, o produto deve ter pelo menos 35% de cacau em sua formulação e 25% para a versão ao leite. Ainda segundo o parlamentar, a nova lei prevê sanções para quem descumprir o padrão exigido.
13: Meio ambiente.
3: Padre João do PT de Minas Gerais alerta para os impactos das mudanças climáticas sobre populações vulneráveis. O deputado apresentou o projeto que insere na Política Nacional de Recursos Hídricos o programa Barraginhas e outras ecotécnicas para a recuperação hídrica.
4: O mundo passa por uma mudança e as pessoas não estão percebendo. E quem é mais prejudicado são os mais pobres, os vulneráveis, que às vezes estão em área de risco. Então, a iniciativa nossa tem sido um pouco na contenção de enchentes. Tem um projeto de lei nosso que cria o programa de barraginhas e as ecotécnicas. Ou seja, tanto evita as enchentes, porque segura a água de chuva, e ao mesmo tempo ela vai infiltrar durante dias ou até meses, e perenizando as nascentes e recuperando nascentes. Então, é uma ação de duplo efeito, e que tramita e que já é reconhecida da sua importância.
24: Padre João também é autor de projeto que proíbe a pulverização foliar de agrotóxico que contenha o ingrediente ativo fipronil, para evitar a morte de abelhas. Ele explica que a medida busca proteger os polinizadores, preservar a produção de alimentos e fortalecer a agricultura familiar.
13: Economia.
3: O Congresso Nacional aprovou em 2025 a ampliação da faixa de isenção do imposto de renda para trabalhadores que recebem até R$5.000 por mês. Para Reginaldo Lopes, do PT de Minas Gerais, a medida representa mais justiça tributária e redução das desigualdades.
24: Reginaldo Lopes reitera que a mudança vai reforçar o orçamento das famílias. O deputado acrescenta que o aumento da renda disponível pode se traduzir em mais qualidade de vida e em estímulo à economia com fortalecimento do consumo doméstico.
5: Tive a alegria de participar ativamente do projeto de reforma tributária sobre a renda, do imposto de renda. O que que significa na prática? É como se nós tivéssemos criado o 14º salário, essa renda disponível, que não será pago para o governo, vai transformar em qualidade de vida para as pessoas e para as famílias brasileiras. Portanto, um grande avanço na luta, no combate à desigualdade e na luta pela justiça social e justiça tributária.
3: Rodrigo Hollenberg, do PSB do Distrito Federal, defende a atualização do limite de faturamento anual do microempreendedor individual, que hoje é de R$81.000. Autor de proposta que eleva o teto para R$120.000, ele afirma que a medida traz mais segurança jurídica aos pequenos empreendedores.
24: Rodrigo Hollenberg comemora o anúncio da criação de uma comissão na Câmara para discutir o tema e diz que está confiante na aprovação da mudança. Na avaliação do deputado, a atualização do limite é necessária após anos sem reajuste no valor permitido para o MEI.
6: Isso será extremamente importante para dar segurança jurídica e para garantir que aquelas pessoas que batalham e batalham muito, utilizando de toda a sua capacidade de empreender, mas que são pequenos, que possam ali estar numa faixa de pagamento de imposto que seja correta, que não seja abusiva. Nós já estamos há muitos anos com esse limite de R$81.000 por ano e, portanto, nós precisamos atualizar esse limite.
3: Dal Barreto, do União da Bahia, apoia a lei complementar que ajusta as regras fiscais para viabilizar despesas com a ampliação da licença paternidade. A norma permite que os gastos com o benefício fiquem fora de uma das limitações previstas no arcabouço fiscal.
24: Dal Barreto avalia que a medida amplia a proteção aos pais, permitindo a licença paternidade de até 20 dias com pagamento durante o afastamento. O benefício dá maior participação nos cuidados com os filhos nos primeiros dias após o nascimento ou a adoção.
13: Votação.
3: A Câmara pode votar um projeto que reduz tempo de contribuição para a aposentadoria especial de diversas categorias. O repórter Antônio Vital tem os detalhes.
8: O plenário da Câmara pode votar projeto que reduz o tempo de contribuição para a aposentadoria especial de diversas categorias de trabalhadores expostos a riscos. A proposta já recebeu parecer favorável da Comissão de Previdência, Assistência Social, Infância, Adolescência e Família da Câmara. Nessa comissão, o texto apresentado pelo relator, deputado Pastor Eurico, do PSDB de Pernambuco, definiu o tempo de exposição a agentes nocivos que dá direito à aposentadoria especial de acordo com a profissão. Para trabalhadores que operam no interior de Minas, esse tempo de serviço passa a ser de 15 anos. Já para aeronautas, técnicos radiológicos e fiscais agropecuários expostos a agentes biológicos, o tempo é de 25 anos. Também ganham direito à aposentadoria especial depois de 25 anos de serviço, vigilantes patrimoniais, encarregados de transporte de valores, guardas municipais, fiscais do trânsito, trabalhadores que operam geradores e linhas de transmissão elétricas, bem como aqueles que transportam pacientes, órgãos e insumos hospitalares. O projeto ganhou regime de urgência, o que permite que seja votado diretamente no plenário, sem passar pela análise das comissões permanentes da Câmara. O autor da proposta, deputado Alberto Fraga, do PL do Distrito Federal, explicou que diversas categorias perderam direito à aposentadoria especial com a reforma da Previdência em 2019. Ele pediu apoio do governo para a aprovação da proposta.
7: O governo vai ter que entrar nessa negociação porque é um projeto que visa tirar algumas injustiças que foram cometidas. Não se admite que alguém que exerce a sua profissão com risco de vida, ele não tenha uma aposentadoria especial. Não se admite que aquele que exerce a sua profissão sofrendo os riscos de uma grave doença, ele não tenha o amparo do governo federal ou da nossa legislação.
8: O regime de urgência foi aprovado de maneira simbólica pelo plenário, com voto contrário apenas do Novo. Deputados da base do governo também defenderam urgência para análise da proposta, mesmo sem se comprometerem em manter o texto original. Foi o que disse a deputada Jandira Fegali, do PCdoB do Rio de Janeiro.
9: Ele trata dos trabalhadores de transporte de valores, cujo risco é a vida, a integridade física, para além de outros agentes nocivos à vida e à saúde. Portanto, é muito importante que a gente consiga recuperar essa dificuldade desses trabalhadores que perderam a sua aposentadoria especial, que já tinham, e que perderam por conta da reforma da Previdência do ano de 2019. Com a reforma da Previdência, a situação deles piorou muito.
8: Ainda não há data para votação no plenário da Câmara do projeto que reduz o tempo de contribuição para a aposentadoria especial de diversas categorias de trabalhadores expostos a riscos. Da Rádio Câmara de Brasília, Antônio Vital.
10: Previdência.
24: Hilton Rocha, do MDB do Maranhão, apoia projeto que estabelece reajuste anual das aposentadorias acima de um salário mínimo, com base no Índice Nacional de Preços ao Consumidor. Ele argumenta que a medida preserva o poder de compra dos aposentados ao longo dos anos.
11: Para que você tenha uma ideia, hoje o teto da aposentadoria é R$ 8.475,55. Daqui a 5 anos, esse aposentado, ele vai estar recebendo 60% só do que ele recebe hoje. Ou seja, ele vai ter uma diminuição de quase 40%, ou mais de 40% do que ele recebe hoje. Então, para que não haja tanta perda do poder de compra, que nós estamos estabelecendo em lei que o Índice Nacional de Preço ao Consumidor, o INPC, seja adotado anualmente para o reajuste das aposentadorias.
23: E o do Rocha garante que a proposta não compromete o equilíbrio da Previdência, uma vez que há mais contribuintes do que beneficiários. Ele acredita que o combate às fraudes e às aposentadorias irregulares também é fundamental para evitar prejuízos ao sistema previdenciário.
24: Eunício Oliveira, do MDB do Ceará, apoia a votação do projeto que regulamenta a aposentadoria especial para os agentes comunitários de saúde e de combate às endemias. Pelo texto, mulheres poderão se aposentar aos 50 anos e homens aos 52, desde que comprovem no mínimo 20 anos de atuação.
23: Eunício Oliveira explica que a votação é necessária para dar efetividade a um direito já previsto na Constituição, mas que ainda depende de lei complementar para valer. De acordo com o parlamentar, a medida faz justiça a profissionais que atuam na linha de frente da saúde pública.
24: Termina agora esta edição especial do Jornal Câmara dos Deputados, produzida e apresentada pela Rádio Câmara de Brasília, em parceria com a Rádio Câmara Salvador, integrante da Rede Câmara de Rádio.
23: Eu agradeço ao Samuel e a toda a equipe da Câmara de Vereadores de Salvador pelo excelente trabalho conjunto.
24: Obrigado à Câmara dos Deputados por esta oportunidade. Este programa teve trabalhos técnicos de Wellington Teles e apresentação de Samuel Barbosa e Márcio Aquiles Sardi. Boa noite.
23: Muito boa noite. O Jornal Câmara dos Deputados volta amanhã. Você fica agora com o Minuto do TCU.
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2: Dez horas.
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2: Boa noite e sejam bem-vindos a mais uma edição do Back in Time. Eu sou Roger Pires, a sua companhia nessas 2 horas de grandes recordações. Air Supply, All Out of Love.

Nesse bloco ouvimos no Back in Time, America, Horse with No Name, aliás, More Than Words Can Say. Vamos ao intervalo rápido e o Back in Time já já estará de volta.

0: 10 e 25.
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0: 10:34.
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1: Dez e 46.
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Você ouviu no Back in Time, Bee Gees, For Whom the Bell Tolls, Aretha Franklin, Ever Changing Times. Vem aí mais um intervalo, o Back in Time volta daqui a pouco. Até já.

0: 11-7.
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13: Mais 4 super sucessos especiais no Back in Time. Billy Idol, Eyes Without a Face.

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Aqui no Back in Time tocamos Billy Paul, Me and Mrs. Jones, Ivete Sangalo, A Lua Que Eu Te Dei. Vamos fazer uma pausa para o intervalo e daqui a pouco estaremos de volta com o Back in

0: 11:36.
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E você recorda comigo os grandes sucessos de todos os tempos. Nazaré, Dream On.

No melhor do flashback, ouvimos Dalto, Muito Estranho. Lobo, I Love You to Want Me. E assim terminamos por aqui o Back in Time de hoje. Muito obrigado pela sua companhia e amanhã a gente se encontra novamente nesse mesmo horário. Uma excelente noite para você e até amanhã.

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1: Meia-noite.
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2: Uma hora.

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2: 3 e 3.

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0: Aldozão. Que honra demais poder estar aqui, viu?
1: Você tá doido.
0: Obrigado, gente. Obrigado. Obrigado.

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2: 4 e 1.
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0: Sim.
1: Tá bom?
0: Acabou.
1: Mas já?
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2: Alvorada 5 e 1.
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0: 5 e 16.
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0: 5:30.
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0: 5h42.
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2: Vamos lá, muito bom dia pra você. Tá começando o nosso Mateando na Alvorada, dia 1º de setembro, terça-feira. Começo de semana ainda, mas já estamos começando mais um mês, rapaz. Setembro, seja bem-vindo, né? Amanhece com aquele clima meio úmido, garoazinha, 12 graus é a temperatura nesse momento. Por aqui, Gilmar Santos, sempre com o maior carinho do mundo, com muita alegria, melhor da música gaúcha e a sertaneja para matar a saudade. 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Empresas que vão com a gente até as 8 da manhã e que merecem a sua preferência porque são as que mantêm o nosso programa no ar, né? Um ótimo dia para você, obrigado pela audiência e a gente volta daqui a pouquinho depois do Jornal da Acaert. Fica por aí.
3: Olá, está chegando o Acaerte Notícias. Eu sou a Marilis Pequeno e a partir de agora você acompanha os principais fatos de Santa Catarina. Nesta edição, destaque para os impactos dos temporais no estado, com o balanço dos estragos, a situação nas regiões mais afetadas e a previsão do tempo para esta terça-feira. Confira os destaques.
4: Gás natural traz mais eficiência e reduz a logística nas indústrias. Fornecimento contínuo, menor necessidade de armazenamento e mais controle dos processos estão entre as vantagens do combustível.
5: Conta de luz continua com a bandeira tarifária amarela no mês de setembro.
3: A agência americana aponta 93% de chance de El Niño muito forte no trimestre mais chuvoso do ano em Santa Catarina.
6: 5 municípios do oeste catarinense decretam situação de emergência em função de temporais.
7: Chuva intensa traz transtornos em Blumenau e Defesa Civil fica atenta ao nível do Itajaí-Açu.
8: Terça-feira com aberturas de sol, chance de chuva isolada e queda nas temperaturas em Santa Catarina.
3: Está formada a maior rede de emissoras de rádio de Santa Catarina. Os temporais que atingiram Santa Catarina desde sexta-feira deixaram ocorrências em pelo menos 43 municípios. 7 decretaram situação de emergência: Quilombo, Bom Jesus, Ipuaçu, Florianópolis, Biguaçu, Entre Rios e São José do Cedro. Florianópolis concentra o maior número de imóveis atingidos, com cerca de 2.400 residências danificadas. Em Biguaçu, são aproximadamente 900. A Defesa Civil também mobilizou mais de 43 mil itens de assistência humanitária para as cidades afetadas. Nesta terça-feira, a instabilidade começa a perder força, mas ainda podem ocorrer temporais isolados em algumas regiões do estado. E no oeste, região mais atingida no conjunto das ocorrências, os municípios ainda contabilizam os prejuízos provocados principalmente pelo granizo. O repórter André De Lázari, da Condá FM de Chapecó, tem mais informações.
6: A Defesa Civil de Santa Catarina mobilizou e disponibilizou milhares de itens de assistência humanitária para auxiliar famílias atingidas por temporais com granizo que atingiram o estado desde sábado até agora. Os municípios de Quilombo, Bom Jesus, Ipuaçu, Entre Rios e São José do Cedro são os 5 da região oeste que estão com a situação de emergência já decretada. Bom Jesus contabiliza 81 residências atingidas e já recebeu 1.839 itens de assistência humanitária, com pedido complementar em processo de entrega. Ipuaçu teve 210 residências afetadas e recebeu 3.950 itens. Em Quilombo, 32 residências foram afetadas. A Defesa Civil entregou 28 itens às famílias. Entre Rios e São José do Cedro também tiveram bastante problemas. 80 casas afetadas em Entre Rios e 5.040 telhas e cumeiras solicitadas. São José do Cedro teve danos em 200 residências e 6.850 itens de assistência humanitária solicitados. Os municípios que suspenderam aulas nesta segunda-feira do oeste catarinense foram Campos Novos e São José do Cedro. E já há preocupações para deslizamentos de terra no município de Seara, além das situações de outros municípios que não decretaram situação de emergência, mas tiveram danos, como Camporê, onde a possibilidade de um tornado ter ocorrido na noite de domingo está sob investigação, Princesa, Peritiba, Ouro Verde, Concórdia e Cunhaporã. Do jornalismo da Condá FM em Chapecó, André De Lázari para o AKRT Notícias.
3: Do oeste, a gente segue para o Vale do Itajaí. Em Blumenau, a chuva forte provocou alagamentos, deslizamentos e outros transtornos entre domingo e segunda-feira. A Defesa Civil também acompanha o nível do rio Itajaí a sul. O repórter André Bonomini, da União FM, traz a situação.
7: A Defesa Civil de Blumenau registrou 19 ocorrências relacionadas às chuvas, sendo 9 deslizamentos. O município acumulou média de pouco mais de 80 milímetros de chuva entre domingo e segunda-feira. Os maiores volumes registrados foram nos bairros Coripós, com 96,2 milímetros, e Glória, no sul de Blumenau, com 95,4 milímetros. Diversos pontos de alagamento também foram registrados, tanto no centro como nos bairros. E o Alerta Blue observa a evolução das águas do Itajaí Açu, que no fim da tarde de segunda já se aproximavam da casa dos 5 metros. Outras ocorrências de destaque foram registradas no bairro Ponta Aguda, região central, onde uma árvore caiu e atingiu a fiação da iluminação pública. E no Morro da Dona Edith, na Velha Grande, parte da lateral de uma via pública cedeu após a concentração de água. Em situações de risco provocadas pelas chuvas, a Defesa Civil de Blumenau pode ser acionada pelo telefone 199. Dos estúdios da União FM Blumenau, André Bonomini.
3: Enquanto os municípios ainda contabilizam os estragos, a Defesa Civil já olha também para os próximos meses. O El Niño deve atingir o pico de intensidade entre setembro e novembro. A repórter Carol Denardi acompanhou a atualização e traz o panorama para Santa Catarina.
9: De acordo com a Agência Oceânica dos Estados Unidos, a probabilidade é de 93% do fenômeno El Niño atingir intensidade muito forte nos próximos 3 meses. Segundo a nova atualização do Fórum Climático Catarinense, que reuniu meteorologistas da Defesa Civil e da EPAGRE-SIRAM, esse é o nível máximo do fenômeno e coincide com o período mais crítico do ano para Santa Catarina. O meteorologista da Defesa Civil Estadual, Caio Guerra, explica esse cenário.
10: A primavera já é um período muito chuvoso, que já traz um risco maior associado a tempestades. Mas o que acontece? Em anos de El Niño, o El Niño ele faz com que a frequência das chuvas, a intensidade das chuvas, fique ainda maior. Então, quando você combina esses dois fatores, o que já é comum, o que já é uma época preocupante, com o El Niño, você traz aí sim um período de maior risco. Então, setembro, outubro e novembro, principalmente falando em outubro e novembro, a gente tem sim um período de maior risco, de alagamentos e enxurradas, que devem ser bastante frequentes aí nos próximos meses.
9: O El Niño ganhou força durante o inverno e deve atingir o auge neste trimestre.
10: A gente já teve o estabelecimento do fenômeno e aos poucos a gente tem visto ele ganhar força. As projeções estão mostrando que ele tenha esse auge aí entre os meses de setembro, outubro e novembro. Aí a NOAA, né, que é uma das agências que faz esse acompanhamento já faz décadas, indicou essa probabilidade aí de 93% de que ele atinja a categoria muito forte, que é o máximo que a gente tem quando se fala em El Niño.
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11: Olá, eleitor catarinense. Seu segundo voto ao chegar na urna eletrônica para as eleições 2026 será para o cargo de deputado estadual. 40 parlamentares serão eleitos para atuar na Assembleia Legislativa de Santa Catarina ao longo dos próximos 4 anos. Os deputados estaduais fazem parte do Poder Legislativo, tendo como principal função discutir, criar, alterar ou revogar leis estaduais. Eles também promovem audiências públicas e requisitam informações de autoridades representando os interesses regionais e locais de sua base eleitoral. Estes parlamentares ainda atuam na fiscalização e controle do governo do Estado, sendo responsáveis pela aprovação do orçamento estadual e julgamento das contas do Executivo. Prepare seu voto consciente e até o próximo Minuto do Eleitor.
3: Daqui a pouco na economia, a conta de luz segue com cobrança extra em setembro. A gente explica porque a bandeira amarela foi mantida. Eu volto já.
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14: A conta de luz vai continuar com cobrança adicional em setembro. A Agência Nacional de Energia Elétrica manteve a bandeira tarifária amarela pelo 5º mês seguido. O adicional é cobrado de acordo com o consumo e está relacionado às condições de geração de energia no país. O repórter Marco Aurélio Gomes explica pra gente por que a bandeira amarela continua.
15: Então, Amarilis, o principal motivo é o período mais seco que estamos enfrentando no Brasil. Com os reservatórios em níveis mais baixos, a geração de energia das hidrelétricas diminui. Com isso, é necessário acionar as usinas termoelétricas, que têm um custo mais alto. A bandeira amarela acrescenta R$ 1,88 a cada 100 kWh consumidos. A cobrança vale para todos os consumidores conectados ao Sistema Interligado Nacional. É o 5º mês consecutivo com a bandeira amarela e a Agência Nacional de Energia Elétrica também reforça a importância de economizar energia e lembra que pequenas mudanças no hábito podem ajudar a reduzir o consumo e a controlar os gastos com a conta de luz. O sistema das bandeiras tarifárias existe desde o ano de 2015 e serve justamente para mostrar quando o custo de geração de energia está mais alto. Quando a bandeira é verde, não há cobrança adicional. Já nas bandeiras amarela e vermelha, há um valor extra na conta.
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14: O uso do gás natural tem mostrado vantagens para as indústrias de todo o país e também de Santa Catarina, principalmente na eficiência dos processos e na redução da necessidade de armazenamento. Como esse combustível pode melhorar a operação das empresas? A repórter Rita Sardi traz os detalhes.
4: Olá, Amarilis e ouvintes. Isso mesmo, Amarilis. O gás natural pode trazer ganhos para a indústria ao oferecer fornecimento contínuo de energia sem a necessidade de manter grandes estoques de combustível. Distribuído por uma rede canalizada, ele chega diretamente aos equipamentos, reduzindo a necessidade de entregas e o trânsito de veículos para abastecimento. Rafael Barreto Nicolazzi, gerente comercial industrial e veicular da SC Gás, destaca estes ganhos.
16: Talvez um dos principais seja justamente a praticidade. Como ele chega pela rede, de forma canalizada, a indústria não precisa ficar armazenando grandes estoques de combustível e nem se preocupar com logística e movimentação de caminhões na sua área para fazer abastecimento.
4: Além disso, Amarilis Nicolazzi diz que o fornecimento pela rede canalizada traz mais previsibilidade para a gestão energética. A indústria pode acompanhar o consumo e planejar melhor seus custos sem depender de estoques ou entregas periódicas. Em Santa Catarina, a distribuição é realizada pela SC Gás, que atende indústrias por meio de uma rede canalizada.
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14: Depois de um fim de semana e de uma segunda-feira de temporais e muita chuva em várias regiões de Santa Catarina, fica a pergunta. Dani, ainda há risco de novos temporais nesta terça-feira? O que a gente pode esperar do tempo?
8: Olá, Marilis e ouvintes. A boa notícia é que a instabilidade se afasta e teremos apenas chuva isolada, sem grandes volumes. Mas a atenção continua redobrada devido ao solo bastante encharcado dos últimos dias. Isso porque, nesta terça-feira, o avanço de uma massa de ar frio e seco provoca queda nas temperaturas e começa a limpar o tempo em Santa Catarina. Pela manhã, ainda tem muitas nuvens e chance de chuva isolada, mas ao longo do dia ocorrem aberturas de sol. Do litoral aos planaltos, a chuva persiste de forma isolada, sobretudo à tarde. O vento sopra de sudoeste a sul com rajadas, principalmente na faixa litorânea. As temperaturas diminuem. As máximas ficam entre 12 e 16 graus no Planalto Sul e Meio Oeste e perto dos 17 graus no Litoral Sul. Já no Extremo Oeste e Planalto Norte, não passam dos 21 graus. Enquanto na Grande Florianópolis, Vale do Itajaí e Litoral Norte, as máximas variam de 20 a 24 graus. E as mínimas do dia serão registradas à noite. Na quarta-feira, amanhecer será gelado, com chance de geada nos Planaltos e Meio Oeste. As temperaturas ficam próximas de 0 grau na Serra, abaixo de 8 nos Planaltos e abaixo dos 13 graus no Extremo Oeste e na Costa. O tempo firma e o sol predomina em todo o estado, pelo menos até sexta-feira. Mesmo com nuvens ou chuva, lembre-se, o sol sempre volta a brilhar. Que seu dia seja tão brilhante quanto o sol após a chuva. Tenha um ótimo dia!
14: O Acaerte Notícias fica por aqui. Muito obrigada pela sua companhia. Amanhã tem mais Acaerte Notícias e eu espero você. Um abraço e até lá!
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17: 6 e 2.
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0: Quem já tá curtindo aqui a nossa Alvorada é o Valdir. Alô, Valdir, um abraço pra você aí, tá pedindo uma música pro amigo João Carlos, o Carlão. A música é do Pidão, pode ser o Pidão, vamos mandar aí daqui a pouquinho. E a amiga Cândia Pires do Campo do Areão também já tá mandando um bom dia pra gente, desejando chuva de bênçãos. Amém, minha amiga, que seja pra todos nós, viu? Meu amigo Iloir, não existe dia ruim pra quem entende que acordar já é uma vitória. Isso aí, tá pedindo a música Pau Que Dá Cavaco. Bom dia, meu amigo Anderson Borges, tá pedindo Sérgio Reis, Pinga em Mim. Fala, meu amigo. Alô, Dani Sutil. Oi, Dani. Obrigado pela audiência aí, viu? Bom dia, que Deus te abençoe também, tá? Meu amigo Oswaldo Furtado já está conferindo a programação da Alvorada FM aqui na nossa manhã. Alô, Oswaldo, um abraço. E nunca nos falte fé para continuar, força para vencer e gratidão para conhecer cada bênção que Deus coloca no nosso caminho. Abençoado seja o nosso dia. Bom dia. Isso aí, meu amigo. Um abraço aí, viu? A Lu do Centro também já está na sintonia. Lu, obrigado pela audiência. Meu amigo Rafael Silva também já vai sintonizado com a gente aí. Meu amigo Maradona tá pedindo uma música aqui, Maradona. Não conheço essa música aí, mas vou ver se eu consigo, tá? É, não sei que música que é. Um abraço, meu amigo Ismael, lá do Rio do Campo, também tá ouvindo o programa lá, Ismael? Diga lá.
2: Bom dia, meu amigo, tô certinho, que Ismael do Rio do Campo, estou passando a desejar a todos uma ótima, abençoada terça-feira. Que Deus ilumine seus caminhos, livrando de todo perigo, de todo mal. Se for possível, toca aí a Flor do Meu Jardim. Oferecer a minha esposa Salete, filhos Cauã e Cauane, a torcida São Paulina, aos amigos do campo, parentes do campo, amigos de Santa Cecília, parentes de Santa Cecília, para você aí da rádio, para o meu irmão Rafael, mais conhecido como O Garotinho, para a dona Teonila, aqui do Rio do Campo, para todos os amigos aqui do campo, parentes, e pra quem gostar do Madon, e dizer que a nossa rádio não tem paloco. Valeu, amigão. Abraço.
0: Ô, Ismael, um abraço, um bom dia pra você. É, os irmãos já estão na sintonia aí, né? O meu amigo Rafael aqui na cidade, o meu amigo Ismael lá no Rio do Campo. Vamos de pidão desse jeito, senhor. Assim,

0: Juca Bala aqui na programação com Cachorro Peludo. Peludinho, peludinho. E ainda teve Zé Moraes Opidão no nosso programa especial manhã de terça-feira. Agora mais um bloco comercial chegando aí. Bom, 1º de setembro, né? Já deu boas-vindas a esse mês. É que seja de realização, de coisa boa, mas principalmente saúde, né? Saúde para todos nós que com saúde enfrentamos todos os problemas, com bastante fé também e esperança, né? 12 graus é a temperatura.
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1: Vamos lá, nosso Mateando vai seguindo 6h23, agora pulando para 6h24.

0: Aê, 6h31 e o Sérgio Reis pinga de mim, João Luiz Correia, o palco é da Cavaco. 6h31 na nossa manhã. Bom dia aqui pro meu amigo Anilson Quadra, que tá na audiência. Toninho Pereira de Lebon Regis, né, Toninho? Nosso grande ouvinte aí. E também o Vardo, que já tá mandando um belezinho aí, sintonizado na Alvorada, né, Vardo? Também agradecer aqui o Osair Cardoso na sintonia da nossa Alvorada.
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0: Meus filhos do Rio Grande, tchê. Flor do meu jardim, ainda teve o compositor Marques, O Almoço da Humilhação, é uma música de inteligência artificial, né? Mas na composição do Marques, então tá bom. Quem mais tá com a gente aí? Bom dia, queria dar os parabéns pro meu pai, José Virgílio Caetano, que tá de aniversário hoje, que Deus dê muita saúde pra ele. É a Andréia do Campo do Arian. Oi, Andréia, obrigado pela participação aí. E parabéns lá pro seu José Virgílio Caetano. Saúde, felicidade, paz de Deus sempre. Um abraço também, meu amigo Anilson Quadra, já tá sintonizado aí. Jota Lima tá pedindo a música Doralice pra todos que estiverem na escuta. Vamos achar a Doralice aí daqui a pouquinho, né?
1: Da bica aí pra nós, mandando pra todas minhas irmãs, pra todos vocês, pra vocês da rádio, que Deus dê mais um dia. E chuva, não.
0: E chuva, né?
1: Enfertando para meus irmãos e para todos meus amigos. Obrigado.
0: Valeu, Ivone. Água na bica. Vamos achar água na bica aí. Meu amigo Wilson Machado tá na sintonia também, ô Wilson. Um abraço para você e obrigado pela audiência.
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1: Olá, bom dia, meu amigo Luciano Guetem, lá da garagem, tá na sintonia aí, Luciano, obrigado pela audiência. Um abraço lá pro meu amigo Gilberto Chaves também, né? Que Deus abençoe nosso início de mês. Isso aí, amigão, um abraço pra você. Mais duas musiquinhas chegando aí, daqui a pouquinho tem o horário político e a partir das 7h25 nosso programa continua, né? É o Mateando na Alvorada, boa terça-feira pra você.

0: Erid e Irineu na programação Bica d'Água Minuano, casamento da Doralice. Mandar um abraço lá pro Gerson Silva, que tá na sintonia aí também, Gerson. E o meu amigo Marcos, lá da Agropecuária Agromaster. Desejando um bom dia, um bom trabalho. Tamo junto aí com certeza, né? E mandando um abraço para todos os clientes e ouvintes. Bom, vamos se preparando então. Vem chegando aí o horário político, né? São 25 minutos. E daqui a pouquinho a gente volta com mais Mateando na Alvorada para você, das 7h25 até as 8 horas da manhã. Tá bom, meus amigos? Obrigado pela sintonia. Continua aí, ouvindo a nossa melhor rádio.
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0: 7h25.
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2: E já estamos de volta com o nosso Mateando às 7h26. Muito bom dia pra você. É 1º de setembro, mais um mês abençoado começando. É o que a gente espera, né? Que seja de muita alegria, de muita realização. Lady Laura pra fechar esse bloco com Milagre do Caixa 7.

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2: 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O gás natural pode trazer ganhos para a indústria ao oferecer fornecimento contínuo de energia sem a necessidade de manter grandes estoques de combustível. Distribuído por uma rede canalizada, chega diretamente aos equipamentos, reduzindo a necessidade de entregas e o trânsito de veículos para abastecimento. Rafael Barreto Nicolás, e gerente comercial, industrial e veicular da SC Gás, destaca estes ganhos.
3: Talvez um dos principais seja justamente a praticidade. Como ele chega pela rede, de forma canalizada, a indústria não precisa ficar armazenando grandes estoques de combustível e nem se preocupar com logística e movimentação de caminhões na sua área para fazer abastecimento. E também tem um outro ponto bem importante no processo industrial, que é o controle. O gás natural permite controlar muito bem a chama, a temperatura e facilita a automação e ajuda a indústria a ter mais estabilidade e qualidade no processo produtivo.
2: Além disso, segundo Nicolás, o fornecimento pela rede canalizada traz mais previsibilidade para a gestão energética. A indústria pode acompanhar o consumo e planejar melhor seus custos sem depender de estoques ou entregas periódicas. Outra vantagem é a economia de espaço. Como a indústria não precisa manter grandes áreas para armazenar combustíveis, o espaço da fábrica pode ser utilizado de forma mais eficiente. Nicolasi diz que o gás natural também permite maior controle dos processos térmicos.
3: O gás natural é um combustível que tem uma combustão mais limpa e praticamente não gera cinza nem resíduos sólidos, que pode reduzir também algumas necessidades de limpeza e manutenção. Então, no final, a gente tem uma solução que traz mais praticidade, mais controle e mais previsibilidade para a operação industrial.
2: Em Santa Catarina, a distribuição é realizada pela SC Gás, que atende indústrias por meio de uma rede canalizada. Com menos armazenamento, menos movimentação de combustíveis e maior controle dos processos, o gás natural se apresenta como uma alternativa para empresas que buscam mais eficiência e praticidade na operação. De Brasília, da Rede de Notícias Acaerte, repórter Rita Sardi.
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0: Claro que tá legal, estamos de volta com o nosso Matando na Alvorada, 1º de setembro, 7 horas da manhã, 37 minutos, nesse momento 12 graus é a temperatura. Hoje dia do profissional de educação física e dia do Corinthians.
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0: Você sabia que hoje é o dia do Corinthians? Data oficial da fundação do Esporte Clube Corinthians Paulista, que aconteceu em 1910. Também a gente já dá início ao Setembro Amarelo e o Setembro Verde, né? Campanhas nacionais de conscientização sobre a prevenção ao suicídio e incentivo à doação de órgãos, respectivamente, né? Agora 7h38, bom dia lá pro Evaldo, que tá curtindo o nosso programa. Bom dia pra Sara de Lebon Regis. Oi, Sara. Ela é da Fazenda Recanto da Ilha, pedindo uma música, As Pilchas do Nego, com Criolo Batista, oferecendo pro marido no trabalho, Luiz Fernando. Alô, Sara, obrigado pela audiência aí, viu?
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0: Programação Criolo Batista com as pilchas do Nego Ivonir Machado e os Novos Garotos, o Fogão a Lenha. Essa música é muito bonita, né? Na verdade é Fogão de Lenha. Meu amigo Marcelão tá na sintonia aí, Marcelão. Opa, meu Deus do céu, agradecendo pelo agosto e que venha mais um mês de bênçãos, né? Isso aí, rapaz. Tudo de bom aí, obrigado pela sintonia. Minha amiga Giza Pires tá lá ouvindo também o nosso programa. Vai, Corinthians! Também um bom dia lá pro meu amigo Titica. Ô, Titica, lá de Timbó Grande, né? Também tá na sintonia aí da nossa Alvorada FM.
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0: Bom, nesse momento 12 graus é a temperatura, previsão para hoje sol com muitas nuvens, pancadas de chuva à tarde e à noite, mínimas de 12 com máximas de 17 graus. Para amanhã, quarta-feira já, né? Sol o dia todo com muitas nuvens de manhã, nevoeiro à noite, mínimas de 8 com máximas de 19 graus.
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1: 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E um bom dia lá para Rafa, para Marília, que com certeza estão com o radinho ligado com a gente. E a partir das 8h30 te esperando no comecinho da Nereu Ramos.
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René Raí, encontros imperfeitos aqui no nosso Mateando na Alvorada. Agradecendo minha amiga Ivanildes, que tá lá curtindo, né, Ivanildes? Um abraço aí, um ótimo dia, viu? Meu amigo Dico, toda a família lá, né? 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E sempre que possível, fala de nós lá, né? Fala lá do Gilmar Santos, da Rádio Alvorada, da nossa programação, que a gente fica feliz demais da conta. Fabiano vem chegando aí, Estação Alvorada, eu volto. Aquela passadinha no Alvorada Notícias e também 17 horas, Bailão da 94, espero você aqui para fechar todas. Bacudo, dia a dia de fazenda. Um ótimo dia para você, bem-vindo setembro.

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7: Maravilha! Bom dia, gente! 8:05, bom dia! E aí, tudo bem? Ah, estamos chegando depois do Matinho na Alvorada com o Gilmar Santos, Fabiano Carlos, chegando para comandar o Estação Alvorada até ao meio-dia! Começando o mês, já vamos falar sobre o nosso 1º de setembro, já já. E a partir de agora, vamos com a nossa primeira parte do Estação Alvorada, até às 10 horas, hein? 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Bom dia, gente. Vamos lá juntos, aqui na Alvorada. É um prazer estar com você mais uma vez.
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7: 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Pra começar, tem o Ferrugem com Felipe Araújo, Eu Mais Você, 8:05. Vai mandando bom dia pra Alvorada no WhatsApp, hein? 991063978. Aguardo você.

Mas eu quero muita gente mandando mensagem, como de costume, como de praxe, como de hábito nas manhãs aqui, tá? Você participando, interagindo, se manifestando no nosso WhatsApp, mandando seu bom dia especial, mandando sua participação aqui através do nosso WhatsApp. Bom, hoje dia 1º de setembro de 2026, seja bem-vindo setembro! Que seja um mês bom, gente. Se foi ruim pra você, o mês de agosto, que setembro seja melhor. Vai ser bom, acredite. Fé em Deus que vai ser bom demais, hein? Ah, muita coisa você não conseguiu realizar no mês passado, que acabou ontem, agosto. Ah, mês de agosto pra mim foi uma pra não falar a palavra inteira, né? Ah, o mês de agosto foi pra mim uma mercadoria. Gente, vamos lá. Fé em Deus, otimismo e vamos começando mais um mês, hein? Mês que vem por aí, 7 de setembro, mês da independência do Brasil, hein? É. Bom, vamos às datas históricas. Lembrando que nesse mês também nós vamos se despedir do inverno, hein, gente? É. Primavera, a estação das flores é neste mês, você sabe. As datas históricas que a gente sempre relembra aqui no começo do programa, há 124 anos atrás, em 1902, foi lançado na França o filme Viagem à Lua, de Georges Méliès, considerado o primeiro filme de ficção científica. Já há 41 anos atrás, em 1985, são encontrados, pela primeira vez, restos do Titanic, por uma expedição americana e francesa, isso há 41 anos atrás. Atenção para os aniversariantes famosos. A tal da Zendaya é uma atriz e cantora dos Estados Unidos. Ninguém conhece, né? Então eu vou falar para você do Barry Gibb. Esse sobrenome é familiar, Gibb. Um compositor, produtor e guitarrista britânico, tornou-se mundialmente famoso como um dos membros do Bee Gees. A Bee Gees é uma banda conhecida, né, gente? Bee Gees aí... Década de 70, 80, principalmente, hein? Quem não conhece alguma música do Bee Gees, hein? Barry Gibb completa hoje. Ah, não, se ele estivesse vivo, né? Ah, não, ele está vivo, né? Eu confundi os nomes aqui. Barry Gibb ainda é vivo, tá? Do qual é o único integrante ainda vivo? Nossa! O Barry Gibb é o único integrante ainda vivo da formação original do Bee Gees. Ele completa hoje 79 anos. A Zendaya, que eu falei aqui, ela ficou conhecida pela série No Ritmo da Disney, Channel, né? E ganhou fama mundial como Rue em Euforia. Também participou de filmes como Homem-Aranha. Ninguém conhece, né? Hoje é dia do profissional de educação física. Parabéns aos profissionais da educação física, hein? Hoje é dia do Corinthians. Alô, torcida corintiana, hoje é dia do Corinthians. Eu quero os corintianos se manifestando hoje, hein? É. Dia da bailarina. Tem alguma bailarina ouvindo rádio, hein? Ah, será? Dia mundial de oração pelo cuidado da criação. Dia do médico endocrinologista. Início do setembro amarelo, prevenção do suicídio, gente. Mês muito importante. Esse tema é muito relevante. Prevenção do suicídio começa o mês, início do setembro amarelo e também início do setembro verde, que é o mês de conscientização sobre a doação de órgãos. Daqui a pouquinho tem as manchetes já? Já tem as manchetes já? Então vamos lá, gente, as manchetes dos principais jornais do país. Daqui a pouco nossa reflexão do dia também aqui na programação, tá? Tem boletim do tempo com o Leandro Puchowski, e a chuva vai dar uma cessada, né? Vai dar uma paradinha essa chuva, né? Já começa a melhorar hoje. Quarta e quinta são dois dias de sol, gente. Pelo menos quarta e quinta, dois dias ensolarados, em temperaturas bem agradáveis. Aí na sexta já vem instabilidade, mas sol mesmo, amanhã, quarta e na quinta. Então é bom um dia pra aproveitar aí, né? Abrir a casa, né? Arejar a casa, lavar roupa, né? Então, hein? Vamos lá para as manchetes dos principais jornais do país, às 8 horas e 13 minutos. Vamos lá, então, hein? Falar por aqui, ó. Folha de São Paulo. Governo federal reserva 44,6 bilhões para emendas no orçamento de 2027. Estado de São Paulo. Sob desconfiança, governo prevê superávit de 18,6 bilhões em 2027. O jornal O Globo, com dívida pública em maior nível de 5 anos, governo prevê superávit em 2027. Oi, Brasiliense, um debate rumo ao futuro do Distrito Federal. Zero Hora, Toffoli.
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Notícias do dia. Vamos aqui para Santa Catarina agora, hein? Alesc, Assembleia Legislativa de Santa Catarina, repassa R$20 mil para a capital Ibiguaçu. É, principais manchetes da rede de notícias Acaerte. Eleições 2026. Eleitorado de Santa Catarina vai eleger 40 deputados estaduais nas eleições 2026. É, saiba as atribuições do cargo. É destaque da rede de notícias Acaerte. Treinamento de mesários reforça a preparação para as eleições 2026. Começou ontem, tá? O treinamento dos mesários para as eleições deste ano. NOAA aponta 93% de chance de El Niño atingir força máxima no trimestre mais crítico em Santa Catarina, gente. Depois do El Niño já estar atuando já um bom tempo, já uns 2 meses mais ou menos, mas a previsão está se confirmando para setembro e outubro principalmente, setembro e outubro e até novembro também, tá? Essa condição do El Niño atingir força máxima no trimestre mais crítico em Santa Catarina. Gente, alerta e atenção, hein? Vamos nos preparar, tomara que não se confirme tudo isso, hein? Gás natural traz mais eficiência e reduz a logística nas indústrias. E outras tantas notícias que você confere direto da rede de notícias Acaerte durante a nossa programação da manhã e da tarde. Bom, vai mandando seu bom dia aqui pro nosso WhatsApp. Bom dia pra Alvorada, participações do nosso ouvinte. Que daqui a pouquinho depois da nossa reflexão, tá? Eu vou atribuir e vou retribuir o seu bom dia e atender os ouvintes aqui na manhã da Alvorada. Eu volto já. Música.

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1: Olá, 8 horas e 20 minutos. Vai participando, ouvinte. Vai mandando mensagem no WhatsApp, hein? É. Eu quero muita gente comigo participando à vontade aqui no nosso WhatsApp. Mandando seu bom dia, participando à vontade, mandando música, beijo, abraço, enfim. É, participando no nosso 99106-3978, que daqui a pouquinho, tá? Eu já retribuo o seu bom dia com muito carinho aqui na nossa programação da Alvorada nos 94.5. Na melhor sintonia, melhor companhia, sempre, sempre, sempre. Vamos com a nossa reflexão nesta manhã de 1º de setembro de 2026. Para a gente começar o mês com gratidão, com otimismo, tá? E que seja um mês especial para todo mundo. Saber viver significa ir além de apenas existir, fazendo escolhas conscientes para transformar os desafios da rotina em aprendizado e significado. A vida apresenta o bem e o mal, e cabe a cada pessoa decidir qual caminho vai seguir. É preciso aproveitar o aqui e o agora, pois cada segundo é único e não volta mais. Retirar as pedras do caminho exige cuidado para não se machucar nas dificuldades, mas traz força e maturidade. Estar com quem se ama e cultivar a simplicidade importa mais do que acumular bens materiais. Vamos viver mais um dia e que seja um mês de setembro em que você viva com dignidade, gratidão e muita fé. Bom dia. O mês de setembro daqueles, hein? Em que você possa dizer assim, ó: eu vou vencer neste mês. Esse mês de setembro vai ser melhor que o mês de agosto que acabou ontem. Este mês de setembro vai ser o mês de vitórias. Este mês de setembro vai ser o mês em que eu vou lutar, vou batalhar pelos meus ideais, pelos meus objetivos, e não vou desistir. Posso até desanimar no meio do caminho, mas não desistir. Que você possa aproveitar cada instante e vamos vivendo um mês de setembro com muita luta e sabendo viver, gente. Sabendo ser feliz, sabendo aproveitar o momento, aproveitar as coisas boas da vida e a sua felicidade. 8h22, bom dia pra você.

0: aí o moletom do Luan Pereira com o Gustavo Mioto aqui na programação, 8 horas e 28 minutos. Bom dia pra você ligado na melhor programação da sua manhã, manhã de terça-feira, 1º de setembro. Deixa eu retribuir o bom dia dos ouvintes que já mandaram mensagem. Ele sempre chega cedinho, hein? E sempre dá um recado aqui, não é mesmo, Giovanni Padilha? Bom dia.
1: Bom dia, Fabiano. Manda um abraço pro Luiz Tubia.
0: Sinal.
1: Certo. Pra turma do Complicada, pra vocês que trabalham na rádio.
0: Tá bom, abraço, Giovanni, abraço pra você também. Nosso amigão Giovanni Padilha, quem mais? Bom dia, Fabiano. Retribua o bom dia do Eloy Miguel Bauer, de Moema, Itaiópolis, é isso? Bom dia pros amigos aí, tá? É, de Moema, nosso querido município de Itaiópolis, não muito longe daqui, né? Não muito longe. Já pertence ao Planalto Norte, né? Terezinha Melo, minha amigona de Ponte Alta do Norte. Ô, Terezinha Melo, bom dia pra você, minha queridona. Abraço especial pra você que tá em Ponte Alta do Norte, ouvindo nossa programação. Deixa eu também mandar um abraço aqui, ó, pra Janete Rodrigues. Mandou aqui um bom dia especial pra gente, minha amiga Janete Rodrigues. Hoje eu vou falar o seu nome correto, o meu amigo Darcy Baiano. Muda ali no seu perfil que tá Darcy Paiano, tá? Por isso que eu te chamava de Paiano desde sempre, né? Ontem ele me corrigiu, Fabiano, não é Paiano, é Baiano. Então muda ali, hein? Senão eu vou me confundir de novo, hein? É Darcy Baiano. Abraço, amigão. Tudo de bom aí pro Darcy Baiano agora, né? Só corrigindo. Meu amigo Giovanni, né? O Padilha já foi. Ah, tem o Giovanni Almeida que mandou mensagem pra mim também aqui, ó. E mais também, abração Anderson Borges, bom trabalho pra vocês aí, obrigado. Bom dia, meu amigo Luciano, bom dia, Sérgio Silva, Roseli Rodrigues, obrigado, Roseli. Obrigado pelo carinho, pela sintonia, pela audiência. Deus abençoe nosso mês, não é mesmo? Minha amiga Maria Arilda, José Hamilton, bom dia, amigão. Seja bem-vindo à nossa programação da manhã, eu volto já.

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2: 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Olá, 8 horas e 36, Polícia Militar da região, teve prisões, teve ocorrências no último domingo, tá? Lembrando que as informações da Polícia Militar do fim de semana chegam na segunda, né? Geralmente na segunda-feira à tarde e na terça que a gente acaba divulgando, né? As ocorrências policiais aí relacionadas à Polícia Militar aí do final de semana. Por exemplo, dois homens são presos por crimes envolvendo armas de fogo na região. Dois homens foram presos no último domingo, dia 30, por crimes relacionados a armas de fogo. As ocorrências foram registradas em Santa Cecília e também em Curitibanos e envolveram denúncias de disparos, ameaças e posse irregular de armamento, hein? A primeira ocorrência, a gente destaca aqui em Santa Cecília, então, aconteceu durante a madrugada de domingo, na Avenida Nereu Ramos, aqui no centro de Santa Cecília. A Polícia Militar realizava uma operação de trânsito quando foi procurada por ocupantes de um veículo que relataram estar sendo perseguidos e alvo de disparos feitos pelo motorista de um Fiat Palio branco. Segundo os relatos, os disparos teriam ocorrido após as vítimas saírem de um posto de combustíveis. Elas também informaram que aos policiais que não tinham qualquer desavença anterior com o suspeito. Pouco depois, o veículo apontado pelas vítimas se aproximou do local da operação. Ao perceber a presença policial, o motorista tentou fugir, mas foi abordado pelas guarnições. Durante a revista no veículo, os policiais encontraram entre a porta do motorista e o banco uma pistola calibre 9mm, dois carregadores e 16 munições intactas. O homem, de 32 anos, afirmou possuir registro como colecionador, atirador desportivo e caçador, e assumiu a autoria dos disparos e a propriedade da arma. Diante da situação, ele recebeu voz de prisão e foi conduzido à delegacia de polícia civil. O porquê que ele estava atirando, hein? Atirando em via pública, aqui não ficou informado pela polícia militar, né? O porquê dos disparos. Mas ele recebeu voz de prisão e foi conduzido ao plantão, à delegacia de polícia em Curitibanos, tá? Essa principal ocorrência foi de Santa Cecília. Em Curitibanos também teve uma ocorrência no bairro Água Santa, tá? Por volta das 21 horas do último domingo.
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2: Vamos lá, 22 minutos, faltando para as 9 horas da manhã, nossa estação Alvorada.
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2: 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Ao meio-dia, vamos juntos por aqui, hein? 94,5, 12 graus a temperatura. Agora 13, né? Céu encoberto ainda. Você ligado com a gente aqui na Melhor Manhã. Deixa eu mandar um abração pro Evaldo, pra Cida também. A Cida Aparecida, né? Tem a Cida Oliveira e a Cida Aparecida. Bom dia especial pro meu amigão também, o Eloir Antônio de Ramos. Abração, meu amigo. Cida Oliveira aqui também participando. Luciane Vaz do Centro, bom dia, amigona. José Hamilton, já mandei. Anilson Quadra. Getúlio mandou 3 áudios aqui, Getúlio. Eu vou rodar só... não vou rodar todos aqui, ô Getúlio do céu. Deixa eu rodar aqui o primeiro do Getúlio. Fala, Getúlio.
5: Bom dia, Gilmar.
6: Fabiano.
2: Sim, tá. E aí?
6: Bom dia, Fabiano. Bom dia. Aqui é o Getúlio aqui.
2: Fala,
6: sou
2: Getúlio.
6: Corintiano aqui, ó.
2: É corintiano?
6: É corintiano.
2: Ah,
6: é que... E aí pra você, hein?
2: Obrigado, Getúlio. É que hoje é dia do Corinthians, então, né? Time do Igor, né? Não é mais corintiano, né? Então, atenção, corintianos, o Getúlio já se manifestou que hoje é dia do Corinthians. Alô, nação corintiana, abração pra vocês aí, tá bom? 20 para as 9 da manhã, Eduardo Costa, imagina eu, bom dia, bom dia.

Maravilha, Eduardo Costa, Imagina Eu, fechando mais esse bloco legal aqui, 17 para as 9. Opa, deixa eu retribuir mais mensagens do ouvinte, galera que participa de montão aqui na manhã. Getulião, então diga lá, dale Corinthians! Esse Getúlio, nosso ouvinte de sempre também. Abraço pro Artêmio, em Campo, no Campo do Arião. É bom dia, Fabiano. Bom dia, Iloíre de Guaramirim. Tranquilo, oi, Iloíre, hein? Como é que está a sua terça-feira aí na nossa querida Guaramirim? Bom dia, hein? É, já te passo o número aí da Cifra Empréstimos, hein? Que pediu aqui foi o Luiz, é isso? O Luiz pediu o contato da Cifra. Eu não lembro decora agora, mas eu vou procurar, já te mando aqui em off, tá bom? Salete Maçaneiro, quero desejar um feliz aniversário pro meu namorado Edgar, com muito amor e carinho, que eu amo muito ele, que tenha muitos anos de vida e muitas felicidades. Abraço, Salete, do Adolfo Correia da Silva. O namorado da Salete Maçaneiro é o Edgar. Está completando hoje idade nova, o Edgar? Alô, Edgar, bom dia! Parabéns, felicidades, muitos anos de vida. Parabéns aí pro Edgar, o namorado da Salete. Vai ter festa hoje lá, hein? Eita! Bom dia também pra quem mais aqui, ó. Bom dia pra quem tá ouvindo nossa programação da Alvorada. Oi, Jurema. Bom dia pra Jurema, bom dia pra Zelanda. Bom dia pro Elson de Moraes também ouvindo nossa programação. E obrigado pelo carinho da sua companhia sempre. Tá ligado no site da Alvorada, 99106-3978. Tá ligado também no aplicativo da rádio também, bom dia. Tá ligado onde também, hein? De onde que você ouve a nossa programação, nossa Alvorada FM? Me conta. Pra você me contar, nosso WhatsApp 99106-3978.

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1: 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Assim, ó, vamos seguindo com o nosso Estação Alvorada, 10 para as 9 agora.
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1: Você continua comigo, participando à vontade. Eu quero você interagindo no WhatsApp da Alvorada, gente. Quero você se manifestando aqui no WhatsApp, trocando uma ideia comigo, né? Fazendo o nosso programa ficar melhor ainda, participando também no WhatsApp da Alvorada. Detonautas, você me faz tão bem, às 10 para as 9.

0: eu amo você, Léo Magalhães, Detonautas, você me faz tão bem, hein? Com isso, a gente praticamente fecha a nossa primeira hora aqui do Estação Alvorada. Primeira hora quase acabando, faltam 3 minutos para as 9, tá? Você não mandou beijo para ninguém ainda? Não mandou um abraço para alguém? Não participou da programação ainda? Pedidos de música, pode pedir sua música, tá? Aí a gente avalia, se der para tocar no horário a gente toca... A gente manda, na medida do possível, pode participar à vontade, hein? Antoninho Pereira, guarda-chuva ainda hoje? Hoje ainda segue, tá? Com o nosso companheiro inseparável dos últimos dias, não é o Antoninho de Lebon Regis? O guarda-chuva, mesmo que as chuvas já estão diminuindo e vão diminuindo, mas ainda tem uma pequena chance de pancadas de chuva ainda hoje, depois de muita chuva, né? Meu Deus, como choveu, rapaz, hein? Isso já da semana passada. Final de semana foi assim, chuva torrencial em todo o estado. Ontem chovendo, madrugada chuva, para nossa região aqui, principalmente de Santa Cecília, chuva calma, tranquila. Mas tivemos aí, no final de semana, ocorrências graves em todo o estado, várias regiões do estado. Destaque para a região de Florianópolis, gente, a região mais atingida, né? Ontem a gente já trouxe essa informação na programação, já falamos sobre a ocorrência de granizo, né? Um granizo intenso e um granizo jamais visto, né? Chuva de granizo horrível, né? Na região de Florianópolis, várias casas atingidas, milhares de residências atingidas na região de Florianópolis, hein? Naquela região toda ali. Sul do estado também, região norte também teve municípios atingidos, Planalto Norte, enfim, gente. Ocorrências, transtornos em todos, em todas as regiões do estado, mas principalmente na região da Grande Florianópolis, que foi a mais atingida, hein? Teve vendaval, teve destelhamento, e assim, são os efeitos do El Niño, né? Já tá, esses efeitos do El Niño já estão ocorrendo mais ou menos uns 2 meses, né? Mais ou menos uns 2 meses. E a previsão ainda não é das melhores, gente, que setembro, outubro, pelo menos nesse último trimestre aí, teremos os efeitos do El Niño e assustando. Tomara que não se confirme tudo isso que estão se prevendo, né, gente? Pelo amor de Deus. Daqui a pouquinho eu trago a participação do ouvinte, você participando, mandando mensagem aqui no WhatsApp, tá? Bom dia pra você. 8h59, tem informação da rede de notícias Acaerte e eu volto daqui a pouquinho.
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4: A Justiça Eleitoral avançou nesta segunda-feira, dia 31, na preparação dos mesários que vão trabalhar nas eleições de 2026 em Santa Catarina. Cerca de 100 convocados participaram dos treinamentos no Auditório Sul da Prefeitura de São José. Foram 50 participantes pela manhã e outros 50 no período da tarde. O presidente do Tribunal Regional Eleitoral de Santa Catarina, desembargador Carlos Roberto da Silva, explica a importância dessa preparação para o dia da eleição.
5: Os mesários desempenham um papel fundamental de auxílio no processo das eleições. Nós temos um total aproximado de 80 mil mesários e auxiliares em Santa Catarina nessas eleições. Temos um desafio de uma eleição com 6 cargos em disputa, portanto, um tempo maior de permanência do eleitor na cabina.
4: A capacitação orienta os convocados sobre os procedimentos nas sessões eleitorais e sobre como agir diante de situações que possam surgir durante a votação. Para o tribunal, o treinamento também ajuda a tornar o atendimento mais ágil para quem chegar aos locais de votação.
5: Esse treinamento sempre tem algo a mais, né? Um detalhe a mais, justamente para facilitar esse momento do eleitor, esse momento sagrado do eleitor. Tentaremos minimizar esse tempo de permanência nas filas e para que o eleitor catarinense tenha totais condições, então, de tranquilamente escolher os seus candidatos.
4: Além da preparação presencial, os mesários contam com treinamento online e com o aplicativo Mesário. A ferramenta reúne matérias de apoio e orientações que possam ser consultadas antes e durante a eleição. Os treinamentos seguem em Santa Catarina até o dia 18 de setembro. Outra frente de trabalho envolve a prevenção para possíveis eventos climáticos severos próximos ao período eleitoral.
5: Nós realmente montamos essa comissão já no mês de julho, já estamos nos reunindo semanalmente, já estamos em contato com os órgãos do Estado, Defesa Civil, EPAGRE, no sentido de nós nos prepararmos preventivamente para eventuais fenômenos climáticos severos. Nós já estamos vivenciando alguns desses fenômenos e há uma projeção que tenhamos esses fenômenos também no final de setembro, começo de outubro, enfim. Nós estamos agindo preventivamente e proativamente para minimizar esses impactos. Repito, sempre com o intuito de proporcionar que o eleitor tenha totais condições de acesso a todos os locais de votação.
4: No dia da eleição, juízes eleitorais, Ministério Público e forças policiais acompanham possíveis ocorrências nos locais de votação. Cada dia de convocação, incluindo treinamento, garante ao mesário 2 dias de folga. A preparação busca garantir organização e tranquilidade para o eleitor. De Florianópolis, da Rede de Notícias Acaerte, repórter Bárbara Amaral.
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4: Opa, vamos lá então, hein, gente? 9:07. Até ao meio-dia a gente vai juntinhos por aqui com música, informação, bate-papo, alegria. Hoje é dia do Corinthians. O único corintiano que se manifestou aqui foi o Getúlio, né, Getúlio? É. Vai, Corinthians, né, o Getúlio? Hoje é dia do Corinthians, tá, gente? Então hoje estamos homenageando a segunda maior torcida do Brasil. Qual é a primeira? Hoje eu não vou me manifestar, se tá, referente a assuntos do meu time, mas especialmente do Corinthians hoje, que é a torcida corintiana hoje em todo o país, né? Como a segunda maior torcida do país, milhões de brasileiros são corintianos. O único ouvinte que se manifestou até agora foi o Getúlio só, né, Getúlio? É, o restante dos corintianos nada ainda, hein? Ademir de Ponte Alta do Norte pediu Gustavo Lima, cama e cobertor? Peraí, cama e cobertor ou cama e coração, hein? É cama e coração, o Getúlio. Getúlio não, o... Cama e coração ou Ademir de Ponte Alta do Norte. Não é cama e cobertor, né? É cama e coração, né? Não tem cama e... Aliás, cama e cobertor combina logicamente, né? Mas a música é cama e coração.

Tá aí o Vavá, convite de casamento, ainda lá da década de 90, comecinho dos anos 2000, né? Anos 2000, quando o Vavá gravou o convite de casamento, ou regravou, hein? Ainda Cama e Coração, é Gustavo Lima, lá pro Ademir de Ponte Alto do Norte. Artêmio, bom dia, Artêmio, seja bem-vindo à sua programação, um abração pra você, mando mais uma vez um abraço pro Artêmio, ligadão no Campo do Areião. Minha amiga Maria José, bom dia. Bom dia pra minha amiga também, a Manu, que sempre tá ouvindo nossa programação. Mandou aqui, ó, bom dia, excelente terça-feira. Ah, ainda muitas nuvens, né? Mas hoje começa a melhorar esse tempo chuvoso, né, ô Manu do céu? Tem chovido demais, hein, menina? Meu Deus do céu! É, agora, bom, pelo menos 2 dias ensolarados virão agora. Mas por falar em dias ensolarados, mudança de tempo, já já Leandro Puchowski aqui com o boletim do tempo, já já.

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2: Vamos lá então, 9 horas e 20 minutos. No momento, o tempo com o céu encoberto ainda. Já está começando aqui a aparecer o sol, algumas aberturas de sol nesse exato momento aqui no centro, em Santa Cecília. E, meu caro Leandro Puxão, que a chuva deve parar um pouco, né, gente? Pelo menos por alguns dias, ô Leandro. Lembrando que a temperatura aqui no centro agora, deixa eu destacar antes de trazer o Leandro, 13 graus a temperatura, tá? A pequena chance ainda de 13% de probabilidade de algumas pancadas de chuva. Ô Leandro, pro decorrer do dia e como é que fica o tempo aqui pra nossa região de Santa Cecília, bom dia pra você.
3: Bom dia, Fabiano. Bom dia para todos os ouvintes da Alvorada. Nós temos um decorrer desta terça-feira com mudança gradativa das condições do tempo, pessoal. O dia começa mais encoberto, isoladamente ainda alguma chuva passageira não pode ser descartada no decorrer do dia, mas a previsão, pessoal, é que à medida que a terça-feira ocorra, a gente começa a ter mais aberturas de sol, presença de um ciclone no oceano, afastado da costa, que empurra essas nuvens carregadas de chuva dos últimos dias para fora do estado, e por isso, gradativamente, à medida que a terça-feira ocorre, o sol vai começar a experimentar a aparecer mais. É um dia de transição, porque o sol ele aparece principalmente na quarta-feira, chega até a predominar amanhã. Então hoje a gente está saindo de uma situação de chuva dos últimos dias para o sol da quarta. Então é essa transição aí que a gente tem. Tem sol também na quinta-feira, tá certo? Temperaturas hoje em torno dos 18 graus à tarde, frio para a próxima madrugada, amanhecer de quarta-feira na faixa aí dos 5 graus, um pouco para baixo, um pouco para cima, e uma quarta-feira à tarde com sol já em torno de uns 20 graus. Abraço a todos, informações do tempo da Puchowski Meteorologia.
2: Obrigado, Leandro, pelas informações. Você volta no final do Alvorada Notícias logo mais, hein? Logo após o programa eleitoral. 9h22 agora.
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2: Opa, vamos lá então, 9 horas com 24 minutos. Bom dia.
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2: Bom dia pra você. Ela não mandou bom dia pra mim ainda. É, você que tá ouvindo Alvorada, é você mesmo. Você amiga, você amigo, que está no trabalho, ou tá em casa, ou em qualquer canto aí da região. Quer mandar um bom dia pra Alvorada? Vai no WhatsApp 99106-3978, tá? E participa aqui da programação da Alvorada FM nos 94.5. Bom, deixa eu mandar um abração pro alemão que pediu qualquer uma do Henrique Juliano. A Zenilda Ramos também pediu qualquer uma do Henrique Juliano. Vou mandar pra vocês agora então. Valeu, alemão. Valeu, a Zenilda Ramos do bairro Nossa Senhora Aparecida. Cândia Pires do Areião sempre com a gente. Oi, Cândia. Vocês estão bem? A Cândia, o esposo Adair. Família, tá legal aí, ô Cândia, tudo certinho. Maria Borges, bom dia, amiga. Bom dia com chimarrão hoje. Hoje é com chima, é? Chima, chima. Então vamos lá. 9:25, é das antigas do Henrique Juliano. Mais amor e menos drama.
6: Mais amor e menos drama. Né? Não é melhor? Eu acho.

Maravilha, 9 horas e 28 minutos. Henrique Juliano, mais amor e menos drama. Eita! A Prazenilda, do bairro Aparecido, e o Alemão também, ligados com a nossa Manhã da Alvorada. Hoje também comemora-se, gente. Ó, você pode, inclusive, se manifestar aqui no nosso WhatsApp, falar um pouquinho sobre. Hoje é dia do Corinthians, já falei, né? Então hoje estamos dedicando para os corintianos de plantão, claro, né? É. E também hoje é dia do... Cadê as datas aqui, hein? As comemorações de hoje, deixa eu procurar. Hoje é dia do profissional de educação física. Atenção, profissionais de educação física. Parabéns para vocês aí. Professores de educação física, hein? Ó, você é professor de educação física? Parabéns para você, tá? Aí na sua família tem algum professor de educação física? Manda mensagem, fala dele aqui na programação, diz o nome dele. Aí eu mando aquele abraço especial para os professores, tá? Deixa eu ver se eu lembro dos professores aqui, alguns, hein? Se eu esquecer de algum nome, me perdoem, tá? Por isso que eu peço para você mandar mensagem no WhatsApp da Alvorada e falar assim, ó, Fabiano, o fulano é professor de educação física. Eu tenho aqui um parente meu que é professor de educação física. De repente você, que está ouvindo Alvorada FM, é professor de educação física. Parabéns, hein? Ah, deixa eu mandar um abraço pro Tiago, né? Tiago, professor Tiago, lá do Dilma, hein? É professor de educação física. Ele tá no Dilma ainda, o Tiago? Ele tá no Dilma ainda, né? O Fernando, professor Fernando também, é professor de educação física. Temos muitos, hein? Professor Simpson também é professor de educação física, né? Ó, então, eu não lembro de mais alguns nomes. Manda pra mim os nomes aí se você conhecer, tem algum amigo, tem algum parente que é professor de educação física, manda pra mim. Hoje também é dia da bailarina, gente. Tem alguma bailarina? Não, bailarina legal, bailarina que dança mesmo, hein? Tem alguma bailarina profissional que você lembra de algum? Ou na família tem alguma bailarina profissional, hein, gente? Manda o nome aí da bailarina pra gente também falar dela aqui e mandar um parabéns no dia da bailarina, hein? Participe!

0: 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Eu volto daqui a pouco com mais pra você.
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2: Tem Clássico Mineiro hoje pela Copa do Brasil. Atlético Mineiro e Cruzeiro decidem uma vaga nas semifinais da competição a partir das 21 horas na Arena MRV em Belo Horizonte. O duelo de ida terminou empatado 1-1. O time que vencer avança à semifinal. Uma nova igualdade no placar leva a decisão para a disputa nos pênaltis. O Atlético Mineiro vive o melhor momento da temporada. O Galo está invicto a 13 jogos e chega com a confiança em dia para a decisão da Copa do Brasil. No fim de semana, venceu o Vitória por 2-1 com o time reserva pelo Campeonato Brasileiro e chegou a 36 pontos. Já o Cruzeiro chega para o confronto após perder para o Vasco no Brasileirão, atuando com o time quase todo reserva no Campeonato Brasileiro. Não vence a 2 jogos na temporada. Chega defendendo o retrospecto de ser, junto do Flamengo, o único a conseguir vencer o Atlético Mineiro na Arena MRV e eliminá-lo em disputas de mata-mata. É hoje à noite, tem bola rolando, 21 horas, para a decisão entre os mineiros na Copa do Brasil. As informações para o Giro do Esporte, Gian Andrade.
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1: Gente, o trânsito continua fazendo vítimas e vítimas fatais. Infelizmente, na região, mais precisamente na região de Brunópolis, 3 pessoas morrem em grave acidente ontem na BR-470. Uma criança de 6 anos, uma mulher de 50 e um homem de 25 anos morreram em um acidente envolvendo um carro, um automóvel e um caminhão na BR-470 em Brunópolis, no início da noite de ontem, segunda-feira. De acordo com o Corpo de Bombeiros Militar, todas as vítimas fatais estavam no mesmo automóvel, um Fiat Palio. O acidente aconteceu por volta das 18 horas. Ao chegarem no local, os bombeiros constataram que um caminhão Volkswagen que tracionava um reboque havia batido de frente com o Fiat Palio. O motorista do caminhão, um homem de 37 anos, não teve ferimentos. No veículo, no Palio, havia 6 pessoas. O homem de 25 anos conduziu o veículo e foi encontrado preso às ferragens, com politraumatismo e já sem vida, assim como a mulher de 50 anos e a criança. Um homem de 63 anos também estava preso às ferragens, desmaiado, com suspeita de traumatismo crânioencefálico, fratura no tórax e nas pernas. Ele foi retirado do veículo e levado ao hospital em Curitibanos, pela equipe do SAMU, que também estava no local para atendimento. Também foi encontrada, presa às ferragens, mais uma pessoa. Uma mulher de 27 anos, que tinha fraturas nas pernas e escoriações pelo corpo. Ela foi levada também para o hospital em Curitibanos. Assim como uma adolescente de 12 anos que tinha suspeita de lesão no tórax e hemorragia interna. A pista precisou ser bloqueada nos dois sentidos durante uma hora para que o atendimento às vítimas fosse feito. O local ficou aos cuidados da Polícia Rodoviária Federal. Gente, terrível, mais um acidente grave e 3 pessoas morreram nesse acidente. Pista molhada, devido, claro, às chuvas. E essa batida frontal, que no automóvel, no Fiat Palio, estavam 6 pessoas, 3 infelizmente, morreram no acidente. A todas as famílias, aos familiares das vítimas, os nossos profundos sentimentos neste acidente grave na região de Brunópolis, ali próximo a Curitibanos, na BR-470.
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1: 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Opa, vamos lá, 20 minutos faltando para as 10 horas. Vamos seguindo por aqui, gente, 20 para as 10, hein? Bom, ouvinte se manifestando aqui, ó. Deixa eu atender aqui. Bom dia, meu filho. É João Marcos de Brito, é professor de educação física. Que legal, hein? Parabéns para esse filho guerreiro, meu orgulho, te amo muito, meu filho. Quem mandou aqui foi a nossa amiga Getilde, né? É o João Marcos, parabéns, hoje no dia do professor de educação física. Bom dia, Fabiana, abençoado mês de setembro para nós. Obrigado aí a mãe, como é que é o nome dela? A Janete de Ponte Alta do Norte, abração. O João Amarildo de Oliveira mandou aqui, ó. Bom dia, minha filha Milena. Minha filha Milena também é professora de educação física. Parabéns pra ela. Parabéns a Milena, que hoje é seu dia, ó, Milena. Ainda não é profissional. Mandou foto de uma garotinha aqui, hein? Mas seguimos nós, estudo e treinando. Quem sabe um dia. Como é que é o nome dela, ô, Manu? Não mandou o nomezinho dela. É sua filha, ela? Quem é ela, hein? Ela mandou a foto linda da garotinha aqui, hein? A Yasmin, filha da Manu, acertei, hein? Fala que eu acertei. 3 anos de idade, 3 aninhos, e já tá aí se dedicando à vida profissional. É filha da Manu mesmo. Na foto aqui, linda, parabéns a Manu, 3 anos. Logo, logo será uma profissional, com certeza, no dia da bailarina. Pode mandar mais fotos, hein? Mas, meus amigos que estão parabenizando aí, os professores de educação física e as bailarinas também. É um

0: só o basiquinho.
1: É só o basiquinho, hein, Matheus e Cauã, aqui na Melhor Manhã, pra fechar mais um bloco especial aqui. É pra você em 94.5, a Melhor Manhã segue na morada, gente. A Jane também participou aqui, ela diz assim, ó. Bom dia, meu filho Leonardo Miller, né? Leonardo Miller Guedes, é profissional de educação física, ele trabalha em Caçador, hein, Jane? Parabéns, então, hein, pro seu filhão, que também é professor, né, profissional de educação física, ele trabalha em Caçador, parabéns pra ele, felicidades.
2: Bom dia. Eu sou aqui de Curitibanos, coladinho aí.
1: Opa, já falo contigo, meu amigão, hein? Já falo contigo, meu amigo, hein? Acho que é outra coisa, né? É outra coisa que eu falo com ele em off aqui, tá bom? Beleza, deixa eu mandar mais um abraço aqui pra quem, hein? Ah, lá pro João Lucas, também curtindo a nossa programação da Alvorada. Intervalo rápido, eu volto já com as últimas músicas da primeira parte, tá bom, gente? A gente vai até o meio-dia, nesta terça-feira.

0: Alvorada, faltando 15 para as 10. Bom dia.
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0: Vamos lá, 12 para as 10, hein? 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

0: lá então, faltando 10 minutos para as 10 horas da manhã, Estação Alvorada até o meio-dia.
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0: Ah, sim, seguindo para você às 10 para as 10, primeira parte quase acabando, 10 horas tem momento de oração, depois a gente segue, claro, com a nossa programação mais especial das manhãs da Alvorada, nas manhãs do seu rádio também. Gente, tem muita coisa que rolar até o meio-dia. Tem a participação do ouvinte, para quem não mandou bom dia ainda, para quem não participou no WhatsApp da Alvorada, manda aqui no nosso WhatsApp do estúdio, hein? 99106-3978.

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1: Maravilha, 5 minutos, faltando para as 10 horas. Tá aí os Agroboy com Renato Teixeira, Mike e Lian. As fotos antigas, tá? Bom, você continua comigo porque daqui a pouco eu volto com a sequência da manhã, nosso Estação Alvorada na segunda parte, após o momento de oração, que daqui a pouquinho, 10 horas, tem momento de oração aqui na Alvorada. 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Já já tem um momento de oração, fecho a nossa primeira parte do Estação Alvorada com o Cheia de Marias com Raça Negra e Tiaguinho. Até já!
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3: Muito bem, vamos lá, 10 horas, nosso momento de oração está no ar aqui na Alvorada, para você mandar o seu pedido agora, tá? Até as 10h05, eu atendo o ouvinte, 10h05 tem a oração do padre Reginaldo Manzotti, e o oferecimento de JH Variedades está com a queima de estoque em produtos selecionados, com descontos de até 50%, são copos, pratos, taças, canecas, utensílios de cozinha e muito mais. 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É a Zelanda. Zelanda, é você, Zelanda.
4: Bom dia, Fabiano. É a Zelanda. Primeiro eu quero agradecer a Deus da gente ter saúde, estar junto com a família da gente. E a oração de hoje eu peço para mim, para o meu esposo, para os meus filhos, para os meus netos. Peço que Deus, Nosso Senhor, Nossa Senhora, proteja eles. Para a Sandra e a família dela. Para a Dona Eluir e a família dela. Para os meus tios e tias, primos e primas, e para quem estiver precisando de oração.
3: Obrigado mais uma vez, Zelanda. Abraço, tá? 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A Teristuber para netinha, a Camille, tá? Que está internada pela saúde dela. Vamos lá, 10h02, tenho ainda 3 minutos para você participar, hein? Só até as 10h05. Então manda seu pedido agora aqui no WhatsApp da Alvorada. 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Anotou? Quem mais aqui? A Marilda. Marilda manda mensagem aqui pra gente, pro nosso WhatsApp. A oração de hoje vai pra mim, pro meu esposo Miro, pra toda a família, meu mano Anaíra e a Cândia. Obrigado, a Marilda. A Roseli Rodrigues mandou assim: oração para minha mãe, que está internada, para todos da minha família e amigos também, para vocês da rádio. Obrigado, hein? A Marlene, de Ponte Alta do Norte, pede oração para todos da família. Obrigado, Marlene. Abraços aí, tá? 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Fechou? Mais alguém para participar, gente? Já estou encerrando aqui o nosso momento de oração, agradecendo pelas participações, tá? Padre Reginaldo Manzotti, oração deste 1º de setembro de 2026. Padre, seja bem-vindo. Bom dia, Padre Reginaldo Manzotti.
5: Bom dia, povo de Deus! É no amor de Deus, de Jesus, que eu saúdo nesse dia 1º de setembro, mês da Bíblia, mês da Palavra de Deus. O amor de Deus que se transborda na palavra. Filhos queridos, vamos iniciar em nome do Pai, do Filho e do Espírito Santo. Amém. Senhor, o dia começa e vem oração e prece pedir: mandai vosso arcanjo Miguel proteger-me no dia de hoje de todos os olhares invejosos e da língua traiçoeira. Senhor, pelo arcanjo Miguel, eu peço a graça de que este esteja na porta de entrada e na saída da minha casa, e afugente todo espírito de inveja. Peço também, Senhor, afaste do ambiente de trabalho situações de discórdia e competição desmedida. Senhor, no Pai Nosso, teu Filho Jesus nos ensinou: livrai-nos do mal. E é por isso, Senhor, que pedimos: livrai-me também do sentimento de inveja, porque eu sei que é um dos pecados da minha fraqueza humana. Revesti-me, Senhor, das virtudes que me faltam e me são necessárias. Agi, Senhor, em minha vida de tal forma que eu tenha coragem de deixar a criatura velha, marcada pelo pecado e pelas trevas, e ressurgir como criatura nova, de luz, de amor. Senhor, eu peço proteção contra a inveja e peço a libertação da inveja. Eu quero agir de acordo com a vossa santa vontade. Sondai-me, Senhor. Ide até o íntimo do meu ser. Libertai-me de todo egoísmo, maldade, inveja. Revesti-me do amor fraterno e da caridade. Pai nosso, que estais no céu, santificado seja o vosso nome. Venha a nós o vosso reino, seja feita a vossa vontade, assim na terra como no céu. O pão nosso de cada dia nos dai hoje. Perdoai as nossas ofensas, assim como nós perdoamos a quem nos tem ofendido. E não nos deixeis cair em tentação, mas livrai-nos do mal. Amém. Um excelente dia a todos vocês.
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2: 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Opa, vamos lá, 10h15, de volta. E aí, beleza? Bom dia pra quem tá chegando agora, ligando o rádio agora, sintonizando agora, conectando agora o site da rádio Alvorada 945.com.br, conectando pelo aplicativo também. Você em toda a cidade, grande região de abrangência, em várias regiões, municípios, estados e no mundo, ouvindo Alvorada FM. Bom dia, dia. Hoje é dia 1º de setembro de 2026, manhã de terça-feira, 14 graus temperatura. 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Vamos continuando agora com Agromaster até o meio-dia. 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Mandando, você que não mandou bom dia ainda, a sua mensagem antes das 10, na primeira parte, manda agora. Já mandou? Manda de novo. Quero você comigo aqui em 94.5.
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2: Ah, Grupo Menos é Mais, a P do Pecado. O P do Pecado, né? Com a participação do Simone Mendes.

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1: Opa, continua 10h22. Bom dia! É 1º de setembro, gente. É comecinho de mês e a gente por aqui até o meio-dia. Matando saudade, KLB.

Matar Saudade com KLB, te amo demais, aqui no nosso Estação Alvorada. E também é Panda com Gustavo Lima, O Que É Que Você Viu em Mim, e Grupo Menos é Mais, o Pedro Pecado, com a participação da Simone Mendes, aqui na nossa melhor manhã, 10h27. E aí, tudo bem? Tranquilos? Vamos juntos? Ó, quem tá participando no WhatsApp da Alvorada, deixa eu ver aqui, hein? É ele. Ele sempre tá comigo, né, Maradona? Sempre tá comigo, né, Maradona, hein? Tamo junto nós dois. Eu, você, você e eu. No bom sentido, né, Maradona? Pelo amor de Deus. Estamos juntos aqui na programação da Alvorada. Eu daqui do estúdio e você ouvindo em casa a nossa programação. Ô, Pedrolina, minha amigona, bom dia. Primeiro dia do mês, ô. Minha amiga Pedrolina, abraço pra ti. Até que seja o mês de setembro assim, ó. Muito especial pra você, pra sua família, principalmente paz, saúde, hein? Tendo saúde e, claro, paz na vida, tá tudo certo, né? Deixa eu mandar um abração e retribuir aqui o bom dia da minha amigona, a Rosane de Fátima. Que Deus abençoe sempre sua vida, amigo, hein? Minha amiga, abraço pra você também. Um ótimo mês de setembro que tá começando, que vem um mês aí recheado de coisa boa pra todos nós. Tá bom, amigona?

0: Alvorada, 10h28.
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0: Vamos lá, fala do tempo do momento. Tempo agora aqui no centro da cidade, aqui em Santa Cecília, na rua Tânia Ciola Gaudêncio. O tempo tá com céu encoberto, hein, gente? Algumas aberturas já ocorreu aqui. O sol querendo aparecer, mas ainda não apareceu com aquela vontade mesmo, né? Mas assim, ó, a chance de chuva diminuiu, agora tá em 0%. Tá nada, nada de previsão de chuva. Depois de muita chuva aí nos últimos dias, muita chuva mesmo, tá marcando agora 0% nada, hein? Umidade relativa do ar na faixa dos 82%, ventos que sopram aqui no centro da cidade a 16 km por hora. A temperatura agora marcando 14 graus, pra tarde, hein? As temperaturas aí não sobem muito, vão aí pros seus 16 no máximo, mas ainda seguimos com o céu bastante encoberto e as aberturas de sol ocorrendo aos poucos aí também hoje. Amanhã, quarta, aí sim, o sol com maior intensidade amanhã e quinta. Teremos dois dias ensolarados, hein, para amenizar depois dos últimos dias de chuva. É amanhã, quarta, mínimas de 8 graus, tá? Máximas de 20. Quinta-feira, mínimas de 10 graus e máximas de 24. Aí sexta-feira volta uma pequena instabilidade ainda. Não vai ser aquela chuvarada como ocorreu no final de semana passado, hein? Mas sexta, céu encoberto, pequena chance de pancadas rápidas de chuva e céu encoberto na maior parte do dia na sexta. E aberturas e melhorias também. 11 graus a mínima e 19 graus a máxima para sexta-feira.
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0: Opa, vamos lá de volta pra você, são 10h35 agora, hein? Deixa eu dar um bom dia especial pra quem tá ouvindo a nossa super programação da manhã, a Lenilda em Ponte Alta do Norte. Oi, amigona, tudo de bom aí? Tranquilo aí em Ponte Alta do Norte? Ô, Lenilda, abraços pra vocês todos aí, tá? Os ouvintes de Rio do Campo sempre ouvindo nossa programação, os ouvintes também de São Cristóvão do Sul sempre ouvindo, Monte Carlo, Lebon Regis, Fraiburgo, Monte Castelo, Papanduva, cadê os meus ouvintes de Papanduva, hein? Do interior aí de Papanduva que sempre estão com a gente, hein? Abraço pra vocês aí ligados na nossa programação da Alvorada. A minha amiga a Elisiane também tá ouvindo nossa programação. Elisiane, bom dia pra vocês. Indústria Musical, Aviãozinho.
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Vardy, sucesso de Edson Melo, artista de Curitibano, gente, hein? É presente aqui na programação da Alvorada, Indústria Musical e o Aviãozinho aqui na melhor programação pra você em 94.5. Bom dia! Bom dia pra amiga, bom dia pro amigo, bom dia pro trabalhador, pra trabalhadora, bom dia pra você aí no comércio local, não só local, mas no comércio da região, mas em especial nosso grande comércio aí que ouve muito nossa programação nas lojas, estabelecimentos comerciais, supermercados, aí nos bares, lanchonetes, restaurantes, aí nas oficinas mecânicas, hein? Abraço pros meus amigos borracheiros de plantão. Alô, borracheiros! Bom dia! Pra todos, sem exceção, tá? Você, chapeador, pra você, chapeador, que está ouvindo nossa programação, trabalhando, pelejando no dia a dia, bom dia. Operadores de máquinas pesadas, máquinas agrícolas, bom dia, amigos. Bom dia pros motoristas, hein? Caminhoneiros, hein? É os amigos que estão aí na boleia do volante, na boleia aí trabalhando, não passeando e nem à toa, né? Trabalhando mesmo, hein? Abraço pra vocês ligados na melhor manhã da Alvorada. Abraço aí pra todo mundo ligados na nossa, hein? Gente, sobre o caso do homem que continua desaparecido há mais de 20 dias. Ele é natural de Minas Gerais, tá? A família do Eberson Lucas Silva, 45 anos, é natural de Nova Era, Minas Gerais. Bom, ontem nós estivemos na delegacia de polícia, aqui da comarca de Santa Cecília, Polícia Civil, conversando com o doutor Diogo Galvão, delegado de polícia. Sempre muito bem recebido por ele. Conversamos um pouquinho sobre as últimas ocorrências, sobre esse mês de agosto, né? Que teve prisões, atuação da Polícia Civil sempre aplausível, né? Que trabalha sempre aí no sigilo, nas suas investigações. Então, o que ele pôde falar é das últimas prisões, né? Últimas atuações do mês de agosto da Polícia Civil, doutor Diogo, que nos recebeu ontem à tarde. E claro, tem outras investigações em andamento, né? Para crimes que a polícia trabalha para solucionar, né? Claro que não pode falar tudo para não atrapalhar a investigação, sobre várias investigações, mas o que ele pôde falar irá ao ar hoje no Jornal do Meio-Dia, tá? Meio-dia não, nosso Alvorada Notícias agora mais tarde, devido ao programa eleitoral, começa ao meio-dia e assim que termina o programa eleitoral, ao meio-dia e 25 já começa o jornal, tá? Nosso Alvorada Notícias. Inclusive, também ele falou sobre essa pessoa desaparecida, esse homem de 45 anos, que veio para aqui pro sul do país, especial para Santa Cecília para trabalhar, né? Mas já adiantando o que o delegado vai falar hoje no Alvorada Notícias, a polícia também aqui, civil, também está trabalhando nesse caso, investigando sobre este homem, né? O Eberson Lucas Silva, 45 anos, ontem, né? Nós trouxemos também essa informação, inclusive com um parente, né? Que mandou um áudio pra gente, nós veiculamos o áudio de uma sobrinha do Eberson, também a família toda desesperada, não tem mais informação. O último contato foi no dia 10 de agosto, né? É isso, produção? Dia 10 de agosto, o contato que a família teve com o Eberson. Ele tá desaparecido. E a informação da Polícia Civil, do próprio delegado, que eles investigaram e continuam investigando ainda, e aqui em Santa Cecília não tem informação que ele teria vindo para Santa Cecília. Nesta referida empresa, tá? Que ele trabalhava, né? Ou trabalha ainda, não sei. Essa empresa não. A polícia investigou e não tem informações que ele teria vindo trabalhar para cá. Então, a princípio já, são palavras do próprio delegado que você vai ouvir hoje no Alvorada Notícias. A informação é que este rapaz, este homem, o Eberson, lá de Minas Gerais, não teria vindo para Santa Cecília a trabalho. Ou não teria passado por Santa Cecília. Talvez por alguma cidade da região, uma outra empresa da região. Então, daqui a pouquinho, não perca um papo aí. A gente ouve, né? A gente vai ouvir hoje. E você vai ouvir também no Alvorada Notícias, logo após o programa eleitoral. Ok? E outras informações também bem pertinentes. Também tudo sobre o grave acidente que matou 3 pessoas ali na região de Brunópolis, próximo a Curitibanos. E, infelizmente, uma criança de 6 anos, tá? Uma mulher de 50 e um homem de 25 anos morreram numa batida frontal de um veículo Palio, tá? Um Fiat Palio com um caminhão. Ontem, no final da tarde, começo da noite, por volta de 6 da tarde, na 470. Gravíssimo acidente que, infelizmente, 3 pessoas mortas ontem, tá bom?
Tudo isso e muito mais no Alvorada Notícias logo mais.

0: Alvorada, bom dia pra você, 10h47.
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0: Vamos lá então, 9 minutos faltando para as 11 horas.
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0: Ó, continua participando aqui no WhatsApp da Alvorada, hein, gente? Hoje é dia do Corinthians, é? Ah, ele apareceu, já tô falando desde de manhã cedinho. Desde quando eu comecei o programa às 8 horas da manhã, que hoje é dia do Corinthians. Tá completando 116 anos de história, hein? E agora o Léo Weber deu ar da sua graça aqui no nosso WhatsApp, né? É, corintiano, abraço, hein? Ele mandou aqui, ó. É, 116 anos de história, o último campeão mundial do Brasil, é, realmente. Foi o último campeão mundial do Brasil, hein? Corinthians, realmente. Parabéns a vocês, torcedores, hein? É, do Corinthians. Ó, ainda continua aqui a falar para você que hoje é dia do profissional de educação física, os professores, né, de educação física, profissionais da educação física. Se você tem aí um parente, um amigo, ou uma amiga, né, que seja professor de educação física da cidade, da região, ou você mesmo que tá ouvindo a rádio aí, manda no WhatsApp, diga lá, eu sou professor de educação física, eu sou professora de educação física, hein? Parabéns pra você. E se tem alguém na família, algum amigo aí que você quer falar o nome dele ou dela, manda pra mim aqui no WhatsApp. Ah, hoje é dia da bailarina. Eu perguntei hoje de manhã também se tem alguma bailarina profissional, hein? Mas quem se manifestou sobre o dia da bailarina foi a Manu, de Monte Castelo, que mandou inclusive uma foto da filhinha dela, né? A Yasmin, de 3 anos, que tá começando sua carreira aí. E ela me contou, hoje de manhã, que o sonho da Yasmin é ser bailarina. E já tá começando. Já ainda não é profissional, mas logo vai ser, né, Manu? Então, manda aí alguma coisa sobre o dia da bailarina e sobre o dia do profissional da educação física, hein? Aqui na Manhã da Alvorada, 7 para as 11.

0: Breno e Mateus, Breno e Mateus com Rio Negro de Sinimões, na boca de uma cowgirl. Ainda Anjos do Hangar e sua flor de estação aqui na melhor manhã no seu rádio, hein? Ah, vamos juntos até o meio-dia, Estação Alvorada nos 94.5, para você ligadão, curtindo em casa ou no trabalho, ouvindo nossa Alvorada. Beijo para quem tá ouvindo pelo site, aí trabalhando na tela do computador e ouvindo Alvorada, né? Aí o trabalho rende, né? Aí o trabalho rende. Trabalhando concentrado e com a Rádio Alvorada ao fundo, o trabalho rende, não, amigos, hein? Opa! Vamos lá, gente, seguindo pra você na manhã da Alvorada. Abraços pra quem tá ligado na melhor, hein? Já já informação direto da rede de notícias AKERT. E daqui a pouco, gente, essa história que aconteceu e é uma história triste. Foi no começo de julho, é isso, produção? É, foi início de julho que aconteceu esse crime. Gente, atenção pro título da notícia. Eu vou trazer só o título, depois eu trago a história toda, o caso todo. Caso de menino morto por não dar bom dia pro pai, tem reviravolta e mãe da criança pode ser solta após decisão. Nós trouxemos essa notícia, não trouxemos? É, o menino não deu bom dia pro pai de manhã e acabou sendo morto. Horrível, né, gente? Triste e horrível ao mesmo tempo. Daqui a pouquinho essa história é pra você na Alvorada FM.
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2: 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De acordo com a Agência Oceânica dos Estados Unidos, a probabilidade é de 93% do fenômeno El Niño atingir intensidade muito forte nos próximos 3 meses. Segundo a nova atualização do Fórum Climático Catarinense, que reuniu meteorologistas da Defesa Civil e da EPAGRE-SIRAM, esse é o nível máximo do fenômeno e coincide com período mais crítico do ano para Santa Catarina. O meteorologista da Defesa Civil Estadual, Caio Guerra, explica esse cenário.
3: A primavera já é um período muito chuvoso, que já traz um risco maior associado a tempestades. Mas o que acontece? Em anos de El Niño, o El Niño ele faz com que a frequência das chuvas, a intensidade das chuvas, fique ainda maior. Então, quando você combina esses dois fatores, o que já é comum, que já é uma época preocupante, com o El Niño, você traz aí sim um período de maior risco. Então, setembro, outubro e novembro, principalmente falando em outubro e novembro, a gente tem sim um período de maior risco, de alagamentos e enxurradas, que devem ser bastante frequentes aí nos próximos meses.
2: O El Niño ganhou força durante o inverno e deve atingir o auge neste trimestre.
3: A gente já teve o estabelecimento do fenômeno e aos poucos a gente tem visto ele ganhar força. As projeções estão mostrando que ele tenha esse auge aí entre os meses de setembro, outubro e novembro. Aí a NOAA, né, que é uma das agências que faz esse acompanhamento já faz décadas, indicou essa probabilidade aí de 93% de que ele atinja a categoria muito forte, que é o máximo que a gente tem quando se fala em El Niño.
2: Além das chuvas acima da média, Caio Guerra explica como o El Niño também altera as temperaturas no estado durante a primavera.
3: Os anos de El Niño costumam deixar as temperaturas mais elevadas. Isso porque dificulta o avanço de massas de ar mais frio, mais tradicionais, assim, desse final de inverno, né? Mas também tem um segundo efeito. Apesar de você não ter tanto a entrada do frio, com o tempo mais nublado e mais chuvoso, você também dificulta que as temperaturas atinjam valores tão elevados, pelo menos para a primavera. Então o que acontece é aquele efeito de diminuição também da amplitude térmica, né? O frio não acontece tanto, então as temperaturas ficam um pouco mais elevadas, mas ali nas máximas também às vezes você não atinge tanto, né, esses valores extremos.
2: As projeções da agência americana NOAA ainda indicam que o El Niño deve continuar pelo menos até outubro de 2027. De Florianópolis, da Rede de Notícias AKERT, Carol Denardi.
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0: Alvorada, 11 horas e 7 minutos, bom dia.
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0: Ah, você que não participou ainda, não mandou mensagem pro WhatsApp da Alvorada, manda. Interage, eu gosto muito da interação do ouvinte. Eu gosto muito quando eu falo alguma coisa, o ouvinte já manda mensagem, né? O Maradona tem o... ele só esqueceu o nome do professor, né, o Maradona? Só esqueceu o nome do professor, que hoje é dia do professor de educação física.
2: Vou mandar um abraço pelo dia dos professores pro meu amigo professor, que ele vai lá no CAPES. Dá aula pra nós. Um abraço, meu amigo.
0: Abraço, ele esqueceu, eu perguntei depois aqui o nome dele. Ah, não lembro. Ah, mas é professor de educação física, tá, o Maradona? Hoje é dia do profissional de educação física. Esse teu professor é de educação física? Aí vale, tá? Lembra o nome dele, hein, tá? Pra gente falar o nome dele aqui e mandar um parabéns. Hoje também no dia da bailarina, alguém mais aqui mandou sobre o dia da bailarina. Quem mandou aqui, hein? Deixa eu ver. A Marta Bonato. Oi, Marta. Minha neta também é bailarina e quer ser de circo. Olha que legal, hein? A Helena Valentina, neta da Marta Bonato. Ela tem 5 aninhos, mandou uma foto dela aqui, linda, com uma roupa de bailarina, linda mesmo, hein? Ela quer ser de circo, que legal, hein? É a neta da Marta, né? A Helena Valentina. Legal, no dia do profissional de educação física e no dia da bailarina, 11 horas e 9.
3: Araguaína, vamos fazer um...
0: polenta de cores, hein?
3: Hoje vamos, quem tá com nós?
4: Essa música aqui é pra mãe de Araguaína! Vamos animar, hein? Quem escolheu foi ele.
3: Quero você.

fique. Legal, Victor Clay, bem te ver. A participação é da Kel Smith e o Planeta de Cores, Maiara e Maraíza, Nayara Azevedo e Fred e Fabrício aqui na Melhor Manhã. Pra você ligadão, ligadona, no trabalho, em casa, muita gente já nos preparativos do almoço, terça-feira. Calma, gente, amanhã já é quarta. Aí da quarta-feira pro final de semana é um pulo, hein? Calma também que semana que vem tem feriado, hein, gente? É, vai ter feriado. Segunda-feira, dia 7 de setembro, é feriado. Semana vai ser mais curta, né? Por falar no feriado do dia 7, desfile cívico, hein, gente? Segunda-feira, muita gente se preparando. Eu digo muita gente mesmo, tá? Alunos, professores, funcionários, diretores, a educação de Santa Cecília, todos envolvidos nos preparativos do dia 7 de setembro, hein, gente? Segunda-feira, dia 7, hein? Desfile cívico pela manhã, hein? É, iniciando às 9 horas da manhã na Avenida 15 de Novembro, tá? Então, todo mundo ensaiando, né? Crianças, adolescentes, adultos, não só as escolas, né? Os colégios, mas as entidades também que vão participar do desfile. E esperamos um desfile bem legal, hein? Bem bonito. Todo mundo participando, né, gente? Que o ano passado, não tivemos todas as escolas no desfile cívico. Você lembra do ano passado, né? Nem todas as escolas participaram, hein, gente? Algumas não participaram do desfile cívico do ano passado. Esperamos que esse ano todas as escolas participem, né? Aí fica mais legal, fica mais bonito, né? Que legal, hein? Inclusive, nós estaremos lá, a Rádio Alvorada FM vai estar registrando em imagens, né, para as redes sociais, o desfile do dia 7, na segunda-feira que vem, na parte da manhã, ali na Avenida 15 de Novembro. A Vivi tá comigo, Vivi? Bom dia, Fabiano. R$50 eu não tenho agora pra te emprestar. Tô brincando, ela não pediu emprestado. Ele pediu a música da Nayara Azevedo, R$50. Acabei de tocar aqui o Planeta de Cores, inclusive com a participação da Nayara Azevedo. Daqui a pouco mais eu trago, hein? Eu não sei por que a Vivi gosta muito dessa música, hein? Ela sempre pede R$50, hein? Quase sempre, né? Mas enfim, daqui a pouco manda pra você, Vivi!

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0: Opa, de volta pra você, são 11 horas e 23 minutos.
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0: Manhã legal de terça-feira, chuva parou, isso que importa, né? Depois da chuvarada, meu amigo. Agora, a partir de agora, né? Abrindo as janelas, né? Ah, sim, abrir as janelas, né? O sol já tá aos poucos querendo aparecer. Amanhã, inclusive, o sol vai aparecer com mais intensidade na quarta e na quinta. Amanhã e quinta, tá? Aí, dia de abrir todas as janelas da casa, arejar a casa, né? Passou todos esses dias casa fechada devido aos dias chuvosos, né? E dia de lavar roupa também. Tô com a minha roupa lá acumulada pra me lavar, hein? Ai, ai, ai, amanhã meio-dia, né? Talvez hoje à tarde já. Se tiver tempo hoje à tarde, é dia de lavar roupa, né? Mas se não, amanhã com certeza, tá? Pra quarta e quinta secar tudo, né? Eita, 11 horas e 24 minutos, gente. A história e é um fato e é triste e é tragédia. Infelizmente, é o nosso dever de trazermos no ar. Bom, aconteceu no mês de julho. Inclusive, noticiamos aqui sobre aquele caso do menino que foi morto por não dar bom dia pro pai. Aconteceu no Rio Grande do Sul, é isso? É? Foi no Rio Grande, né? As denúncias, agora mãe também. A reviravolta no caso, mãe de criança pode ser solta após agressão também. A mãe da criança pode ser solta. Bom, as denúncias contra a mãe, a Maiana Angelina Rogers, mãe do menino de 3 anos morto por não dar bom dia ao pai no Rio Grande do Sul por homicídio, foram arquivadas pela justiça. Bom, Maiana e o pai da criança, o missionário norte-americano Dandre Grayson, 33 anos, se tornaram réus na última sexta-feira, quase 2 meses após o crime que aconteceu no início de julho, como eu disse. Dandre é réu por homicídio qualificado, com dolo eventual e por 4 crimes de tortura contra o menino e outros 3 filhos. Maiana, a mãe, apesar de ter tido a denúncia de homicídio arquivada, virou réu por 4 crimes de tortura por omissão, relacionados a as quatro crianças, conforme informações do G1. O juiz Guilherme Pires, multidinheiro da primeira vara criminal do Tribunal do Júri e de execução criminal da comarca de Viamão, lá no Rio Grande do Sul, afirmou que os possíveis crimes de tortura considerados para o julgamento incluem casos que aconteceram em Santa Catarina e São Paulo. No entanto, apesar de os crimes de tortura terem ocorrido em cidades e estados diversos, a competência para o julgamento cabe ao juízo de Viamão, uma vez que o homicídio ocorreu no município Viamão, conforme prevê o Código de Processo Penal. Bom, a mãe, inicialmente, responderia por homicídio por omissão, já que ela teria conhecimento das agressões ao menino de 3 anos e os outros filhos, segundo o inquérito policial. Na denúncia, no entanto, a mulher não irá responder pela morte do menino, já que foi considerado que ela não teve participação direta. Mas ela vai responder pelos outros crimes, tá? Bom, o fato é, a gente não vai repetir toda a história aqui e falar disso, mas o fato é que um menino de 3 anos foi morto, gente, simplesmente por não dar bom dia. Além dos casos das outras 3 crianças também, que passaram por torturas. É um caso horrível. Esse seria o principal motivo da morte do menino. Ele simplesmente não deu bom dia pro pai. É um caso que a gente pensa, né? Horrível, horripilante, tragédia. Que situação, hein? Que caso que aconteceu lá no início de julho e teve a reviravolta na última sexta-feira no Rio Grande do Sul. Assim a gente prossegue depois dessa informação triste, horrível, as músicas para você, 11h27.

Legal, 11 horas e 31 minutos. Léo Magalhães e os dois amigos com a participação do Wesley Safadão aqui na Melhor Manhã pra você. Gente, tô sentindo um cheiro. Não fui eu, hein? Foi alguém do estúdio? Tô brincando. É um cheiro bom, não é? Não é cheiro do que vocês pensaram, não. É cheiro bom. Cheiro de comida, gente, hein? Nesse horário, geralmente, vem aquele cheirinho da vizinhança, né? Não exatamente da vizinhança, mas do que eles estão preparando, que é o almoço, gente. Aí, nossa senhora. Aí o horário permite, né? O horário permite tudo isso, né? O aroma, o cheirinho gostoso de comida, quase pronta, e algumas residências, né? E aí, como é que tá o almoço na sua casa aí? Quase prontinho, hein? Quase pronto o almoço aí, ô, meus amigos, hein? Amigas e amigos também, né? Quem tá preparando o almoço, hein? Porque o cheirinho tá legal aqui, gente, hein? Legal, legal mesmo, cheiro bom, né? Ah, meu Deus, faz parte, hein? Daqui a pouquinho tem jornal, tem Alvorada Notícias durante o período eleitoral, gente, que vai até o dia... Até que dia que vai? Até o dia 28 de agosto, se eu não estiver errado, hein? Se eu não estiver errado, a propaganda eleitoral vai ter o dia 28 de agosto. Deixa eu confirmar aqui. Até que dia vai, né? Não, vai ter dia 1º de outubro, né? A propaganda eleitoral vai ter o dia 1º de outubro, né? Só pra confirmar, então. Eu falei 28 de agosto não, né? Seria 28 de setembro. Mas enfim, não. Vai ter o dia 1º de agosto, propaganda eleitoral. E durante esse período, o Alvorada Notícias chega mais tarde, né? Normalmente meio-dia, mas agora começa logo após a propaganda eleitoral. Ali por volta de meio-dia e 25. Terminou o horário eleitoral. Meio-dia e 26, 27, 28. A gente começa o nosso jornal, tá bom? Destaques alguns que eu trago pra você que daqui a pouquinho vamos trazer no Alvorada Notícias. Polícia Civil intensifica combate ao crime em Santa Cecília. Ontem estivemos com o Dr. Diogo Galvão, que nos recebeu ontem, para falar um pouquinho sobre o mês passado, né, mês de agosto. Como é que foram apreensões, mandados cumpridos, prisões. Nem tudo dá para falar, porque ainda relacionado à Polícia Civil, que a polícia trabalha com a investigação, muita coisa em sigilo. Então, para não atrapalhar muitas investigações, muitos casos, né? Então, não dá para se falar muita coisa. Então, mais casos, ocorrências, crimes que estão sendo ainda investigados pela polícia, a gente não fala, né? E ele não pode falar, para não atrapalhar a investigação. Mas o que ele pôde falar em relação ao mês de agosto, das ocorrências, daqui a pouquinho a gente vai ouvir no Alvorada Notícias, tá? A matéria feita pela nossa reportagem. Dois homens são presos por crimes com armas de fogo na região, inclusive. Destaque para Santa Cecília, tá? Que teve prisão no último domingo. E um cidadão que estava num veículo aí, transitando em via pública e dando tiro aí, hein? Atirando em via pública. Destaque daqui a pouquinho no Alvorada Notícias e outros também. Destaque sobre o acidente horrível. Horrível no sentido que teve 3 mortes fatais na BR-470. Próximo a Curitibanos, mas já na região do município de Brunópolis, hein? Teve 3 mortes, inclusive uma criança de 6 anos, infelizmente, perdeu a vida. Destaque daqui a pouquinho no Alvorada Notícias.

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2: A equipe da Inter de Limeira, do interior paulista, vai viver um novo momento. Foi aprovada em definitiva a proposta do grupo de investidores que conta com Ronaldo Fenômeno e Roberto Carlos para assumir a SAF do clube. Foram 53 votos favoráveis e apenas um contrário. O estatuto do clube exigia o apoio de 2/3 dos presentes na Assembleia para que a situação pudesse avançar. Os pentacampeões não estavam no local. O acordo é para a compra de 80% das ações da SAF, com investimentos de até 454 milhões ao longo de 10 anos. O valor não representa um aporte garantido, mas sim uma projeção financeira vinculada aos investimentos do clube e metas estabelecidas para o projeto esportivo do futebol. A principal meta estabelecida no planejamento é levar a Inter de Limeira à Série A do Campeonato Brasileiro em até 8 temporadas. O clube de 112 anos foi o primeiro do interior paulista a ser campeão estadual em 1986 e também conquistou a Série B do Brasileirão em 1988. Com as informações para o Giro do Esporte, Jean Andrade.
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0: 22 pro meio-dia, é frio, inverno ainda, gente. 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
2: Opa, vamos lá, agora faltando 20 para o meio-dia.
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2: Amanhã, super especial de terça-feira. E aí, tudo certo? Tranquilos? Calmos? Alguém estressado aí, gente? Por favor. Alguém que tá trabalhando de repente ainda e não consegue render porque a coisa não tá indo. Tem dias que não vai, né? Tem dias que você força, você se esforça e a coisa não vai, né? De repente, o que que é? É falta de concentração, hein, gente? Ó, trabalho é trabalho, casa é casa, vida pessoal é vida pessoal, vida profissional é outra coisa. Quando você traz as coisas que não tem nada a ver com o trabalho, você fica matutando. De repente, problemas todo mundo tem, dificuldades também. De repente, você tá com problemas lá em casa, lá no, na sua vida pessoal e traz pra vida profissional. Coisa não rende, né? Coisa complica. Tem que se concentrar, gente. E a Vivi tá concentrada, ainda mais agora com sua música, né, Vivi? 19 pro meio-dia.

Mauzão, banda Raia Musical aqui na Manhã da Alvorada e na Era Azevedo, 50%. Participação de Marília Mendonça aqui na nossa Melhor Manhã. É pra você ligado, curtindo nossa 94.5. A Maria Correia, no bairro Aparecida. Oi, não é cheirinho de bolinho de arroz, tô fazendo bolinho. Mas aí o cheirinho não chega aqui, ô Maria, porque aí no bairro nosso era Aparecida, é longe, hein? Bolinho de arroz é bom, hein, ó, Maria do Céu? Me deixou com vontade, menina. Me deixou com vontade agora, hein? Vou sonhar com um bolinho de arroz da Maria. Vou sonhar. Antônio Lopes. E aí, Antônio? Quase meio-dia aí? Quase na hora do horário bom, né? Matar aquilo que está quase nos matando, que é a fome. Tá lá no trabalho, trabalhando, pelejando sempre. O Antônio Lopes em Fraiburgo. Abraço pra vocês também, ligados na nossa mãe, bom trabalho. Tem toda a região, né? Galera do trabalho, galera de casa, pra quem tá quase... Ou alguém que já chegou em casa pra almoçar, né? De repente, e alguns trabalhadores ou trabalhadores saem mais cedo do serviço e chegam mais cedo pra almoçar. Aí já chegaram daquele jeito, hein? Quero comida! Cadê a comida? Cadê a comida? A comida tá na mesa, calma! Calma, marido, calma, marido. Tá na mesa, marido. Não chega assim chutando tudo. Eu sei que você tá com fome. Ai, ai, é a criançada, hein? Que chega da escola. Meu Deus do céu, hein? Daquele jeito, né? Mas é normal, né, gente? A nossa rotina é vida, hein? Vou pro intervalo, volto já pra gente encerrar o nosso Estação Alvorada desta terça-feira. Já, já.

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0: Vamos lá então, faltando 7 minutos e meio para o meio-dia.
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0: E assim a gente vai seguindo na manhã, quase amanhã se encerrando, hein? Gente, deixa eu mandar mais um abraço especial para quem tá ouvindo a gente. Lá para Lúcia e pro Paulo, estão ouvindo a nossa manhã? Abraço para vocês aí, ó. É, a Lauciele, de Ponte Alta do Norte, nunca mais mandou mensagem, não sei o que houve, né? É, quem mais que não mandou mais mensagem aqui? Ah, o... Fazem dias, né? Até alguns ouvintes aí, mas a gente se preocupa, né? Que houve, será, hein? Que houve? Não mandaram mais mensagem pra rádio? Devem estar ocupados, né? Mas faz parte. Se tiver oportunidade, manda mensagem pra gente aí, pra quem ainda... Bom, hoje já, então, estamos quase finalizando o programa. Mas é assim, gente, hein? Faz parte, é a vida, é a rotina diária. Eu volto já para encerrar nossa manhã. Grupo Menos é Mais, Memórias com Luísa Sonza.

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2: Epa, memórias, Grupo Menos é Mais e Mai, Luísa Sonza, pra gente dizer agora o quê? Tchau, até mais, até daqui a pouquinho no Alvorada Notícia, gente. Fechamos o nosso Estação Alvorada de hoje agradecendo as participações, a sua audiência, sua sintonia, sua companhia, tá? Abraço pra todo mundo que ficou comigo até agora, hein? Continua na Alvorada que daqui a pouquinho tem programa eleitoral, já meio-dia, tá? E depois tem Alvorada Notícias, é a programação que segue aqui na nossa programação Nota 1000. 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Após o horário eleitoral, eu volto com a Alvorada Notícias.

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20: Boa tarde para você. Hoje, terça-feira, dia 1º de setembro de 2026. Em Santa Cecília, agora marcando 16 graus. O céu ainda encoberto, mas com algumas aberturas de sol neste momento. São meio-dia e 27. Começando o nosso Alvorada Notícias, eu sou Fabiano Carlos. 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Vamos a alguns destaques da edição. Polícia Civil intensifica combate ao crime em Santa Cecília. Nós vamos ouvir o delegado de polícia aqui da comarca de Santa Cecília, o doutor Diogo Galvão, que vai trazer aí um pequeno balanço do último mês de agosto, tá, das principais ações aí da Polícia Civil aqui de Santa Cecília. Dois homens são presos por crimes com armas de fogo na região e destaque para Santa Cecília, que teve uma prisão, uma detenção no último domingo aqui no nosso município, aqui no centro da cidade. Três pessoas morrem em grave acidente na BR-470, na região de Brunópolis. Destaque que uma criança de 6 anos morreu, uma mulher de 50 anos e um homem de 25 anos morreram neste gravíssimo acidente na região de Brunópolis, próximo a Curitibanos, na BR-470. Também tem as notícias do esporte e também a previsão do tempo. Daqui a pouco está no ar o Alvorada Notícias.
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20: Agora são 12 horas e 28 minutos. Homem é condenado a mais de 32 anos por matar duas pessoas em São Joaquim. Direto do Tribunal de Justiça de Santa Catarina, Rodrigo Fetter.
15: Um homem foi condenado pelo Tribunal do Júri da Comarca de São Joaquim a 32 anos e 4 meses de reclusão pelos crimes de homicídio qualificado contra duas vítimas e destruição de cadáver. O julgamento ocorreu esta semana. Após os homicídios, o homem também incendiou a residência onde os corpos estavam. De acordo com a denúncia, os crimes ocorreram entre a noite do dia 14 e a madrugada do dia 15 de setembro de 2024, em uma residência situada na localidade de Despraiado, interior de São Joaquim. O acusado e as duas vítimas, que eram conhecidas entre si, passaram parte da noite juntos, ingerindo bebidas alcoólicas. Eles teriam tido um desentendimento relacionado a uma dívida e ao arrependimento de terras pertencentes a uma das vítimas, um idoso. Os corpos foram encontrados carbonizados depois do incêndio na residência. Em razão disso, não foi possível determinar a causa exata das mortes. A acusação sustentou que o incêndio foi provocado depois dos homicídios para destruir os cadáveres e ocultar vestígios dos crimes. Ao final do julgamento, o conselho de sentença condenou o homem por homicídio qualificado por motivo fútil e recurso dificultou a defesa de uma das vítimas, homicídio qualificado por recurso que também dificultou a defesa da segunda vítima, mais dois crimes de destruição de cadáver. O magistrado, ainda o juiz responsável pelo caso, fixou 16 anos de reclusão pelo homicídio da primeira vítima, 14 anos pelo homicídio da segunda, além de duas penas de 1 ano e 2 meses de reclusão pelos crimes de destruição de cadáver. Somadas, as penas resultaram em 32 anos e 4 meses de prisão em regime inicial fechado. O juiz também determinou a execução imediata das penas e manteve a prisão do condenado. Cabe recurso. O processo tramita em segredo de justiça. Do Tribunal de Justiça em Santa Catarina, de Florianópolis, Rodrigo Fetter.
20: Vamos agora com o Giro Rural Notícias do Campo. Para você, agricultor e pecuarista, com Genauro Stefanski em mais um Giro Rural.
17: A partir desse momento, você vai ficar junto comigo em mais um programa Giro Rural. É o programa que traz as principais informações, os destaques para o agronegócio. E eu estou novamente aqui, gente. É isso mesmo. Após o período de 15 dias de férias, é onde eu aproveitei para dar uma descansada, mas não deixei passar nem o programa Giro Rural sem estar aqui junto com vocês. Deixei tudo gravadinho, tudo preparado e agora estou de volta na sua rádio Freiburgo FM e na rádio Alvorada FM, trazendo os principais destaques do agronegócio. Um tema que me chamou a atenção nos últimos dias, até porque nós estamos vivendo um momento político onde teremos aí pela frente, né, a escolha de novos administradores públicos para o nosso país. E um dos assuntos que me chamou a atenção, como eu estava dizendo, é que a próxima gestão, principalmente do governo federal, vai ter pela frente o desafio de dar mais segurança para o produtor de feijão planejar a produção e os investimentos. Esse tema, ele tem ganhado um certo corpo quando trata-se da cultura de abastecimento dos produtos agrícolas brasileiros, que enfrenta, no caso do feijão, oscilações de preços, riscos climáticos, e as margens para os produtores de feijão está cada vez mais apertada. Vejam bem, para o presidente do Instituto Brasileiro do Feijão, Epulses, a chamada IBRAF, Marcelo Lutters, o setor precisa deixar de ser lembrado apenas em momento da falta de produto ou da alta de preços ao consumidor. Ele diz, abre aspas, a principal expectativa é que o feijão seja tratado como uma cultura estratégica para o Brasil e não apenas lembrado quando falta produto ou quando os preços aumentam ao consumidor, fecha aspas, afirma Lutters. Na avaliação do presidente do IBRAF, a agenda do próximo governo, independente de quem for o presidente eleito, deve integrar crédito, seguro rural, pesquisas, assistência técnica, armazenagem, inteligência de mercado, compras públicas, promoção do consumo e abertura de mercados. Fazendo isso, vai com certeza abrir condições para que mais produtores tenham segurança e possam decidir o plantio, realizar investimentos, enfim, acreditar na cultura do feijão. Um dos principais problemas apontados pelo setor é a combinação do risco produtivo e a falta de previsão comercial. Hoje o produtor de feijão, ele precisa decidir quanto e quando plantar e não sabe qual é o cenário de preços no momento da colheita. E claro que independente da quantidade de produção, inclusive você, meu amigo, que é pequeno produtor, sabe que o feijão carioca, por exemplo, ele é, na verdade, uma cultura de bastante risco, porque se tiver muita chuva, ele facilmente perde qualidade. Além disso, tem os custos elevados com fertilizantes, defensivos, energia, máquinas, combustíveis e a mão de obra. O feijão apresenta, portanto, uma elevada sensibilidade às condições climáticas. E a seca, que também pode prejudicar. Então, o feijão, de qualquer forma, ele é uma cultura que acaba trazendo muito mais preocupação para quem produz. Então, se tiver e querer, né, o próximo governo, que os produtores investam mais na produção de feijão, vai ter que ter um olhar especial para essa cultura, para que possa valer a pena para o produtor. Para o Giro Rural, falando das culturas agrícolas, Genauro Stefanski.
20: Muito bem, 12 horas e 35 minutos. Obrigado, Genauro. Amanhã de volta aqui no nosso Alvorada Notícias com o Giro Rural. Vamos com notícia da cidade, notícia local. Bom, daqui a pouco tem matéria com o Dr. Diogo Galvão, delegado de polícia. E ontem terminou o mês de agosto, o Agosto Lilás, que é o mês dedicado à conscientização contra a violência da mulher, a favor, né? A favor da não violência da mulher. Agosto Lilás foi tema de palestra em uma unidade básica de saúde do Guilherme Raul, com a presença da Polícia Civil, hein? Em alusão a Agosto Lilás, mês dedicado à conscientização, prevenção e ao enfrentamento da violência contra a mulher. A unidade básica do bairro Guilherme Raul promoveu uma importante palestra voltada à prevenção e ao combate à violência doméstica e familiar. A atividade contou com a participação da psicóloga policial Darfne Machado e do delegado de polícia Diogo Galvão, da Delegacia de Polícia da Comarca de Santa Cecília. E compartilharam informações, orientações e esclarecimentos com a comunidade e a equipe de saúde. Durante o encontro foram abordados temas como os diferentes tipos de violência contra a mulher, a importância da denúncia e os mecanismos de apoio, acolhimento e proteção disponíveis às vítimas. A iniciativa reforça a importância da atuação conjunta entre saúde, segurança pública e comunidade na prevenção da violência e na construção de uma sociedade mais consciente e também acolhedora e segura para todas as mulheres, especialmente do nosso município de Santa Cecília. 12 horas e 37 minutos. Bom, destaque também sobre o acidente grave na região de Brunópolis, ali próximo a Curitibanos, na BR-470, que matou três pessoas. Uma criança de 6 anos, uma mulher de 50 e um homem de 25 anos morreram neste acidente gravíssimo envolvendo um automóvel e um caminhão na BR-470 em Brunópolis, no início da noite de ontem. De acordo com o Corpo de Bombeiros Militar, todas as vítimas fatais estavam no mesmo automóvel, um Fiat Palio. O acidente aconteceu por volta das 18 horas. Ao chegarem no local, os bombeiros constataram que um caminhão Volkswagen tracionava um reboque, havia batido de frente com o Fiat Palio. O motorista do caminhão, um homem de 37 anos, não teve ferimentos. No automóvel, haviam 6 pessoas. Um homem de 25 anos conduzia o veículo e foi encontrado preso às ferragens com politraumatismo e já sem vida, assim como a mulher de 50 anos e a criança. Homem de 63 anos também estava preso às ferragens, desmaiado, com suspeita de traumatismo crânioencefálico, com fratura no tórax e nas pernas. Ele foi retirado do veículo e levado ao hospital em Curitibanos, pela equipe do SAMU, que também esteve no atendimento. Também foi encontrada presa às ferragens uma mulher de 27 anos que tinha fraturas nas pernas e escoriações pelo corpo. Ela foi levada para o hospital, assim como uma adolescente de 12 anos que tinha suspeita de lesão no tórax e hemorragia interna. A pista precisou ser bloqueada nos dois sentidos durante uma hora para que o atendimento às vítimas fosse feito. O local ficou aos cuidados da Polícia Rodoviária Federal. Agora são 12 horas e 39 minutos. Vamos ao intervalo comercial. Na volta tem mais informações no Alvorada Notícias.
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20: 12 horas com 41 minutos. Polícia Civil intensifica combate ao crime em Santa Cecília. Delegacia reforça operações e investigações de casos de morte e desaparecimento do município. O delegado Diogo Galvão detalha as ações. Reportagem com Igor Marcondes.
22: A Delegacia de Polícia Civil de Santa Cecília tem reforçado as ações de enfrentamento à criminalidade no município. O delegado Dr. Diogo Galvão detalha as recentes operações e o andamento de investigações importantes.
23: A Delegacia de Polícia de Santa Cecília, ela vem atuando firme, né, no combate ao crime, tentando estabelecer a ordem na nossa cidade. E nesse mês de agosto, principalmente, a gente teve pelo menos ali 5 prisões relacionadas ao tráfico de drogas, né, o que deu um baque importante na criminalidade, né? Inclusive, um dos alvos que foi preso é considerado uma das lideranças do PGC aqui na região, né? Considerado como disciplina, né, quem organiza ali a distribuição do tráfico, inclusive a cobrança de mensalidades ali dos faccionados, né? Esse alvo é um dos mais importantes aqui da cidade, era o principal alvo da delegacia, e ele foi preso por uma tentativa de homicídio ocorrida na cidade, né, no mês de julho. Ele e mais algumas pessoas teriam cometido um ato muito grave ali contra uma pessoa, contra um usuário de droga, provavelmente por dívidas relacionadas ao tráfico, né? Onde esse usuário ficou bem machucado, teve bastante lesões e eles foram presos por tentativa de homicídio. E no cumprimento do mandado de prisão também foi constatado ali drogas, dinheiro e outras coisas na residência dessas pessoas e também foram presas em flagrante. Então essas 5 prisões efetuadas relacionadas ao tráfico de drogas foram bem importantes para a Polícia Civil.
22: O delegado Dr. Diogo Galvão fala ainda sobre um corpo que recentemente foi encontrado em Santa Cecília.
23: A princípio a perícia entendeu ali que não teriam marcas de violência, né? Apesar do corpo já estar ali há 2-3 dias no local, né? Já morto. Mas a polícia não descarta o uso de uma violência imprópria ou qualquer outro ato que tenha resultado na morte dessa vítima, né? Até porque houve alguma subtração de alguns bens da residência da vítima. O carro dela também não foi encontrado no local e a polícia continua investigando para identificar possíveis autores de um possível latrocínio dessa vítima ter sido morta por essas pessoas, ou das pessoas ter se aproveitado de ter encontrado a vítima sem vida na residência dela para subtrair esses bens. Mas a polícia não descarta nenhuma hipótese nesse caso.
22: Outro caso em andamento é o desaparecimento de Eberson, de aproximadamente 40 anos, natural de Minas Gerais. Segundo a família, ele teria vindo a Santa Cecília prestar um serviço e o último contato foi no dia 10 de agosto. Até o momento, a Polícia Civil não encontrou indícios concretos de que ele teria estado no município. O delegado comenta.
23: Eberson, de aproximadamente 40 anos, ele teria vindo a Santa Cecília para efetuar um serviço e aqui no município teria desaparecido. O último contato dele com a família foi no dia 10 de agosto. As únicas informações que nós temos são essas que foram passadas pela família, de que ele estaria em Santa Cecília prestando um serviço e a partir dali não fez mais contato, mas a gente ainda não conseguiu identificar nenhuma relação dele com a cidade aqui, não identificamos nenhuma empresa que tenha contratado essa pessoa, nenhum vestígio de que ele tenha passado em Santa Cecília. Isso não descarta que ele esteja por aqui ou que ele tenha passado por aqui, mas até o momento a Polícia Civil não tem nenhuma informação concreta de que essa pessoa realmente tenha estado em Santa Cecília.
22: Em caso de informações que possam auxiliar nas investigações, as denúncias podem ser feitas de forma anônima. Repórter Igor Marcondes para o Alvorada Notícias.
20: 11 horas e 45 minutos, dois homens são presos por crimes com armas de fogo na região. Prisões ocorreram em Santa Cecília e Curitibanos no último domingo. As ocorrências envolveram crimes relacionados ao uso e também a posse de armas de fogo. Detalhes, Gilmar Santos.
2: Dois homens foram presos no último domingo, dia 30 de agosto, por crimes relacionados a armas de fogo. As ocorrências foram registradas em Santa Cecília e Curitibanos e envolveram denúncias de disparos, ameaças e posse irregular de armamento. A primeira ocorrência aconteceu durante a madrugada na Avenida Nereu Ramos, no centro de Santa Cecília. A Polícia Militar realizava uma operação de trânsito quando foi procurada por ocupantes de um veículo que relataram estar sendo perseguidos e alvo de disparos feitos pelo motorista de um Fiat Palio branco. Segundo relatos, os disparos teriam ocorrido após as vítimas saírem de um posto de combustíveis. Elas também informaram aos policiais que não tinham qualquer desavença anterior com o suspeito. Pouco depois, o veículo apontado pelas vítimas se aproximou do local da operação. Ao perceber a presença policial, o motorista tentou fugir, mas foi abordado pelas guarnições. Durante a revista no veículo, os policiais encontraram entre a porta do motorista e o banco uma pistola calibre 9mm, dois carregadores e 16 munições intactas. O homem, de 32 anos, informou possuir registro como colecionador, atirador desportivo e caçador e assumiu a autoria dos disparos e a propriedade da arma. Diante da situação, ele recebeu voz de prisão e foi conduzido à delegacia de Polícia Civil. A segunda ocorrência foi registrada por volta das 21 horas no bairro Água Santa, em Curitibanos. A Polícia Militar foi acionada para atender uma denúncia de ameaça de morte. No local, a vítima relatou aos policiais que estava sendo ameaçada por um homem. Durante a abordagem, o suspeito, de 45 anos, apresentava sinais de embriaguez e estava bastante agitado. Os policiais encontraram um coldre preso à cintura do homem. Segundo a PM, durante a ocorrência, ele fez ameaças contra a vítima e afirmou que pegaria uma arma de fogo para concretizá-las. Durante as buscas no imóvel, os policiais localizaram sobre uma cama uma garrucha calibre 22, carregada com um cartucho na câmara e outros 5 no coldre. Também foi encontrado um revólver Taurus calibre 38. O homem recebeu voz de prisão. Após passar por avaliação médica e pela confecção do laudo de exame de lesões corporais, ele foi encaminhado, junto com as duas armas apreendidas, à Delegacia de Polícia Civil. Com informações para o Alvorada Notícias, Gilmar Santos.
20: El Niño pode atingir força máxima durante primavera em Santa Catarina. De Florianópolis, Carol Denardi.
3: De acordo com a Agência Oceânica dos Estados Unidos, a probabilidade é de 93% do fenômeno El Niño atingir intensidade muito forte nos próximos 3 meses. Segundo a nova atualização do Fórum Climático Catarinense, que reuniu meteorologistas da Defesa Civil e da EPAGRE Cirã, esse é o nível máximo do fenômeno e coincide com o período mais crítico do ano para Santa Catarina. O meteorologista da Defesa Civil Estadual, Caio Guerra, explica esse cenário.
4: A primavera já é um período muito chuvoso, que já traz um risco maior associado a tempestades. Mas o que acontece? Em anos de El Niño, o El Niño ele faz com que a frequência das chuvas, a intensidade das chuvas, fique ainda maior. Então, quando você combina esses dois fatores, o que já é comum, o que já é uma época preocupante, com o El Niño, você traz aí sim um período de maior risco. Então, setembro, outubro e novembro, principalmente falando em outubro e novembro, a gente tem sim um período de maior risco de alagamentos e enxurradas que devem ser bastante frequentes aí nos próximos meses.
3: O El Niño ganhou força durante o inverno e deve atingir o auge neste trimestre.
4: A gente já teve o estabelecimento do fenômeno e aos poucos a gente tem visto ele ganhar força. As projeções estão mostrando que ele tenha esse auge aí entre os meses de setembro, outubro e novembro. Aí a NOAA, né, que é uma das agências que faz esse acompanhamento já faz décadas, indicou essa probabilidade aí de 93% de que ele atinja a categoria muito forte, que é o máximo que a gente tem quando se fala em El Niño.
3: Além das chuvas acima da média, Caio Guerra explica como o El Niño também altera as temperaturas no estado durante a primavera.
4: Os anos de El Niño costumam deixar as temperaturas mais elevadas. Isso porque dificulta o avanço de massas de ar mais frio, mais tradicionais, assim, desse final de inverno, né? Mas também tem um segundo efeito. Apesar de você não ter tanto a entrada do frio, com o tempo mais nublado e mais chuvoso, você também dificulta que as temperaturas atinjam valores tão elevados, pelo menos para a primavera. Então, o que acontece é aquele efeito de diminuição também da amplitude térmica, né? O frio não acontece tanto, então as temperaturas ficam um pouco mais elevadas, mas ali nas máximas também, às vezes, você não atinge tanto, né, esses valores extremos.
3: As projeções da agência americana NOAA ainda indicam que o El Niño deve continuar pelo menos até outubro de 2027. De Florianópolis, da Rede de Notícias Acaerte, Carol Denardi.
20: Agora são 12 horas e 50 minutos, intervalo comercial na volta, tem esporte e também a previsão do tempo.
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1: Agora são 12 horas e 53 minutos. Agora tem Jean Andrade falando de esporte.
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4: Semana decisiva na Copa do Brasil 2026. A bola rola hoje já para o primeiro jogo decisivo. São os jogos de volta da competição. Na semana passada tivemos os jogos de ida. E a partir de hoje já tem bola rolando para os jogos decisivos, para ver quem avança para a fase semifinal da competição. E o jogo de abertura da semana é Atlético Mineiro e Cruzeiro. No primeiro jogo no Mineirão, empate em 1-1, tudo igual. O Galo chega confiante, são 13 jogos de invencibilidade na temporada. É um ótimo momento da equipe do Galo. O Cruzeiro também vive um bom momento. Teve uma boa recuperação no Brasileirão. Vem de derrota, sim, no Brasileirão, perdeu para o Vasco, mas estava com o time reserva. Portanto, a promessa é de um grande jogo na Arena MRV. A bola rola a partir das 21 horas. Durante a semana, ainda amanhã, tem Vitória e Vasco. O jogo acontece no Barradão. Primeiro jogo, vitória do Vasco, 1-0. Também amanhã tem Santos e Palmeiras. Primeiro jogo, 3-0 para o Palmeiras. É o confronto mais encaminhado, né, nessa fase da Copa do Brasil. E na quinta-feira, Inter e Grêmio, Grêmio e Inter, né, jogam na Arena Grêmio. O Grêmio recebe o Internacional, empate 0-0 no primeiro jogo. Um jogo muito fraco no Beira-Rio, né, a análise de todos os comentaristas esportivos. O momento da dupla Grenal não é bom, né? O Grêmio venceu no Brasileirão, venceu a Chapecoense, respirou na tabela, o Inter perdeu para o Bahia e vai chegar para o confronto de quinta-feira dentro da zona de rebaixamento. Essa é a situação do Colorado. Falando em campeonato brasileiro também, dos últimos resultados, a rodada foi finalizada ontem, a 25ª rodada, para o jogo entre Remo e Coritiba. O Remo, jogando em casa diante do seu torcedor, saiu perdendo para o Coritiba, mas no segundo tempo, em 4 minutos, conseguiu a virada, 2-1. Torcida feliz, ao que tudo indicava, seria uma vitória do Remo, 3 pontos, e o Remo estaria saindo da zona de rebaixamento. Equipe que está na zona de rebaixamento desde a 5ª rodada do Brasileirão. Mas o Coritiba foi valente, buscou o empate e depois mais um gol. Venceu pelo placar de 3-2. O Coxa conquistou os 3 pontos. O Remo permanece na zona de rebaixamento, é o penúltimo colocado com 23 pontos somados. O Coritiba, com a vitória, foi a 37 pontos e já faz uma boa campanha. A equipe paranaense, aí, que recentemente subiu da Série B. Vitória importante da equipe do Coritiba contra a equipe do Remo. A Inter de Limeira pode estar vivendo um novo momento. Ronaldo Fenômeno, Roberto Carlos, fazem parte do grupo de investidores que tiveram a sua proposta aprovada para investir na equipe com um projeto audacioso. A Inter de Limeira quer em 8 anos, esse é o projeto, né? De até 8 anos, chegar à elite do futebol brasileiro. O clube tem 112 anos, é um dos mais antigos do interior paulista. A Inter de Limeira venceu, inclusive, o Campeonato Paulista em 1986, há 40 anos atrás, e agora vai receber esse aporte financeiro que pode chegar a quase 450 milhões de reais. É um novo momento para a equipe do interior paulista. O Flamengo segue se movimentando no mercado e não trouxe nenhum grande jogador, um jogador com status, mas trouxe duas joias, dois jogadores jovens, 19 anos, um chega da Argentina, outro chega do futebol europeu e são promessas. Ao que tudo indica, o Flamengo vai começar a fazer um outro tipo de investimento. O grupo flamenguista, jogadores, os principais jogadores já batem na casa dos 30 anos, passam de 30 anos, são jogadores consagrados, jogadores que a maioria já passaram por outros clubes, e agora, quem sabe, o perfil vai ser um perfil de um novo investimento, onde o Flamengo vai buscar joias, aí promessas, para tentar trazer e reformular o seu elenco, ainda para essa temporada, mas pensando também na sequência 27, 28, tudo que tem para disputar a equipe pela frente. As informações de hoje eram essas. Desejo a todos uma ótima tarde e também deixo meu abraço aos profissionais de educação física. Hoje, dia 1º de setembro, dia do profissional de educação física, a classe, né, também a qual faço parte, desejo um ótimo dia para todos e também um grande abraço para todos esses profissionais que fazem a diferença no dia a dia, nas escolas, nos clubes, seja qual for a área de atuação, nas academias também. Hoje, dia 1º de setembro, dia do profissional de educação física.
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1: Agora são 12 horas e 58 minutos. A previsão do tempo para hoje à tarde e para amanhã também. Leandro Puchalski, seja bem-vindo mais uma vez. Boa tarde.
0: Boa tarde, Fabiano. Boa tarde para todos os nossos ouvintes aqui da Alvorada. A terça-feira está sendo o dia, pessoal, de transição do que nós tivemos de chuva nesses últimos dias para uma quarta-feira mais aberta, quase sem nuvens. Então, à medida que nós temos a sequência dessa terça-feira, ainda tem uma certa variação de nebulosidade, né? Mas começa a intercalar um pouquinho mais com aberturas de sol. Muito isoladamente, ainda alguma chuva passageira acontecer, não dá para descartar, nada demais, mas à medida que vai, especialmente terminando a terça-feira, cada vez mais uma massa de ar seco vai predominando. E aí nos influencia na próxima noite, fazendo a temperatura baixar. Faz frio ao longo da madrugada, no amanhecer dessa quarta-feira, algo em torno de 5 graus aqui no meio-oeste. Um sol presente, domínio de massa de ar seco, chega até a predominar o sol durante boa parte da quarta-feira, e aí as temperaturas da tarde na casa dos 20 graus. Tem sol previsto para quinta, tempo mais aberto também, bons momentos ensolarados e temperaturas da tarde subindo um pouquinho mais. Não esfria tanto de manhã, apesar de sempre baixar um pouco, né? Mas já chega a casa de uns 22, 23 graus na tarde da quinta. Abraço para vocês, informações do tempo da Puchalski Meteorologia.
1: Obrigado, Leandro Puchalski. E você retorna amanhã na programação da Alvorada FM. 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Fica por aqui, amanhã tem mais, logo após o programa eleitoral gratuito, programa político. E a gente retorna com as notícias pertinentes da cidade, região, estado e nacionais também. Daqui a pouco tem Renan Caetano, Frequência 94. Fique na sintonia da Alvorada. Uma ótima tarde para você e nos falamos na programação da 94.5. Abraço.
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1: 94.5. Opa, maravilha, maravilha. Vamos lá então, né? Muito boa tarde pra você. Eu sou Renan Caetano e a partir de agora começa o nosso Frequência 94, viu? 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Está no ar o nosso Frequência 94, todos os dias, né? Na apresentação de Renan Caetano, depois tem o bailão com Gilmar Santos. É uma tarde pra lá de especial, né? Uma tarde muito boa. Tem o Frequência e o Sertanejo aqui na nossa programação até às 5 da tarde.
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1: E que maravilha estar fazendo companhia pra você aqui nessa tarde especial desse dia 1º de setembro de 2026. É mais um mês que se inicia. Esse mês que tem 30 dias, né? Setembro tem 30 dias. São 30 novas oportunidades, né? E a metade de uma já foi. O tempo, ele é uma coisa impressionante, né? Se a gente deixar pra amanhã o que a gente pode fazer hoje, talvez amanhã a gente nem faça, né? Dia 1º de setembro já, 1h07 da tarde, já passou da metade desse dia e você tá aproveitando? Tá trabalhando? Tá produzindo? Que bacana, né? É, o Antônio Pereira tá participando comigo. Quem tá lá na máquina pesada também é o Antônio Lopes, né? Antônio Lopes também ligado com a gente aqui na programação. E você pode participar no 99106-3978. E vamos juntos, eu de cá, você de lá, é o Frequência com Renan Caetano até às 15 horas. Boa tarde pra você.

0: Agora 13 horas com mais 17 minutos.
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0: Agora 13 horas mais 31 minutos aqui na nossa programação. Adenir Fernandes, né, tá participando comigo também por aqui, né, tá lá no carregamento, né, tá na máquina pesada, um super abraço. O meu amigo Anilson Quadra também tá trabalhando por lá, ouvindo a programação, obrigado, viu? Obrigado pela participação. 991063978 para você participar e interagir aqui comigo na nossa Alvorada FM, programação do Frequência.
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2: Pra você que tá ligado com a gente, nosso muito obrigado. Deixa eu mandar um abraço pra minha esposa, né, a Letícia, né, tá aniversariando hoje, né? Super abraço e muita felicidade, muitos anos de vida, muita paz, alegria, saúde principalmente, né? E que Deus te abençoe sempre, né? Minha esposa Letícia está de aniversário hoje, né? E tá ouvindo lá no trabalho, né? Um abraço para ela, também para todas as companheiras de trabalho, né? Vai um super abraço e muito obrigado pela audiência, pelo carinho da sintonia nesse dia 1º de setembro. Hoje também é aniversário da minha mãe, né? Então, aniversário das mulheres da minha vida, né? Minha esposa e a minha mamãe. É, a minha mãe, Roneli, tá completando idade nova também hoje, então também um super abraço e que Deus dê muita saúde, né? Porque tendo saúde, o resto, ó, a gente corre de atrás, né? É, desejo muita saúde, com certeza. Seguimos aqui, Pedro Paulo e Alex.

0: Muito! Adorei! Espontâneo! Vamos cantar assim, ó!
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0: Agora 13 horas mais 47 minutos.
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1: Agora 13 horas mais 51 minutos. Deixa eu mandar um super abraço também. Boa tarde também, quero homenagear minha amiga Letícia, que Deus abençoe sempre ela. Desejo feliz aniversário. E pra sua mãe também, a Dani Guetem, né, participando por aqui. Ô Dani, super abraço pra você, obrigado pela audiência, pelo carinho da sintonia, também pelo carinho que tem pela nossa família, tá bom? Super abraço, obrigado mesmo de coração. Agora 13 horas mais 52 minutos, tem Stevie Wonder aqui na programação.

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1: Neste momento, 14 horas com mais 3 minutos. E o nosso repórter Fabiano Carlos traz informação aqui na nossa programação da Alvorada FM. Um corpo foi encontrado hoje, nessa tarde de 1º de setembro aqui em Santa Cecília. É isso, Fabiano Carlos? Boa tarde para você.
2: Muito boa tarde para você, Renan Caetano, e ouvintes da Rádio Alvorada FM, especial do Frequência 94. Estamos intervindo na programação da tarde, porque agora há pouco, no final da manhã, nos chegou uma informação de que um corpo havia sido encontrado no bairro Nossa Senhora Aparecida, aqui em Santa Cecília. Bom, nós procuramos o delegado de polícia, o doutor Diogo Galvão, que nos atende sempre prontamente e muito bem, e passou algumas informações. Eu já questionei o delegado se não seria do homem desaparecido desde o dia 10 de agosto, inclusive nós informamos, noticiamos na programação da Alvorada, deste homem que veio de Minas Gerais para trabalhar aqui na região, aqui na cidade, em uma empresa, e o delegado já descartou que não é do homem desaparecido de Minas Gerais, que está desaparecido desde o dia 10 de agosto. Bom, o que que o delegado pode nos informar? Devido ao estado avançado de decomposição desse corpo, que foi encontrado em área de mata, no bairro Nossa Senhora Aparecida, aparentemente é de um masculino de 40 anos e não se tem mais informações. Repito, devido ao estado avançado de decomposição do corpo, o corpo agora vai passar por exames periciais através da Polícia Científica, do Instituto Médico Legal, para sabermos qual foi a causa da morte, se foi natural ou não, mas essas informações ainda nem a Polícia Civil não tem. Mas assim que tivermos informações mais concretas, identidade do corpo, qual foi a causa da morte, a gente vai com certeza informar aqui na nossa programação, tá bom, Renan? Então, informações que temos é essa: realmente o corpo foi encontrado e foi descartado que seria do homem desaparecido desde o dia 10 de agosto. Renan, nós voltamos na programação assim que tivermos outras informações sobre este corpo que foi encontrado agora pela manhã no bairro Nossa Senhora Aparecida, aqui no município de Santa Cecília. Boa tarde para você, Renan.
1: Valeu, Fabiano Carlos, muito boa tarde para você. Então, essa informação que o Fabiano Carlos nos traz a respeito desse corpo que foi encontrado ali próximo, nas proximidades do bairro Nossa Senhora Aparecida, em uma área de mata, foi encontrado hoje, né, no final da manhã, perto do meio-dia, e segundo o que relata o nosso repórter Fabiano Carlos, então é descartada a possibilidade de ser do homem, né, que está desaparecido desde o dia 10 de agosto. Fabiano Carlos, qualquer informação pode ficar à vontade aqui no nosso Frequência 94. Nós vamos para um rápido intervalo.
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1: 14 horas mais 7 minutos.
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3: 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As fortes chuvas e o granizo registrados nos últimos dias em Santa Catarina deixaram prejuízos para proprietários de veículos em diferentes regiões do estado. Para quem tem seguro veicular, a orientação do PROCON de Santa Catarina é conferir primeiro a apólice para saber se a cobertura inclui granizo, alagamentos e outros danos provocados pela chuva. Antes de qualquer conserto, o consumidor também deve registrar os prejuízos com fotos e vídeos e guardar orçamentos, notas fiscais e protocolos de atendimento. A diretora do PROCON de Santa Catarina, delegada Michele Alves, explica como o consumidor deve proceder.
4: O PROCON de Santa Catarina orienta as pessoas que tiveram danos em veículos ou até mesmo em casa, né, por conta do telhado, por conta da chuva de granizo. Primeiro, verificar se tem seguro contratado, verificar as cláusulas e se isso está na cobertura contratada. Se tiver, guardar fotos, vídeos, comprovantes fiscais para pedir a solicitação da indenização. Se tiver qualquer negativa ou demora no ressarcimento, o PROCON de Santa Catarina estará à disposição para a abertura da reclamação.
3: O consumidor também pode buscar ressarcimento quando o veículo foi danificado dentro de um estabelecimento comercial, mas a responsabilidade depende das circunstâncias. É preciso avaliar, por exemplo, se houve negligência ou algum problema na estrutura do local que já apresentava risco antes do temporal. Nesses casos, também é importante fotografar o estabelecimento, guardar comprovantes de permanência no local e, se possível, identificar testemunhas. Situações envolvendo o poder público, como a queda de uma árvore que já precisava de manutenção ou danos relacionados a uma obra sem sinalização adequada, também podem ser analisadas caso a caso. Se a seguradora negar uma cobertura prevista no contrato ou houver demora no ressarcimento, o consumidor pode registrar uma reclamação junto ao PROCON de Santa Catarina. As reclamações podem ser feitas pelo site do órgão. Para denúncias, o PROCON também disponibiliza um número de WhatsApp, que é o 48-3665-9057. De Florianópolis, da Rede de Notícias Acaerte, Amarilis Pequeno.
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Seguimos por aqui agora, 14 horas mais 14 minutos. Tem Manu Batidão aqui na programação.

0: Agora 14 horas mais 17 minutos.
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0: Agora 14 horas mais 31 minutos aqui na nossa programação. E nós seguimos sempre com muita alegria, música boa e alto astral pra você.
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0: Agora 14 horas mais 31 minutos.
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1: Cerveja de garrafa para uma menina muito especial.

0: Agora 14 horas mais 46 minutos.
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0: Neste momento em Santa Cecília, temperatura 17 graus, o vento sopra 16 km por hora, umidade em 70%. E o clima segue parcialmente ensolarado nessa terça-feira, dia 1º de setembro de 2026.
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Agora 14 horas mais 57 minutos e nós vamos encerrando aqui o nosso Frequência de hoje. Na sequência tem o Sertanejo Bom Demais, hein? 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Esse foi o nosso Frequência 94. Na sequência, como já falei, tem o Sertanejo Bom Demais. Agora tem música com Biquíni Cavadão. A vida começa agora. Já vai pensando aí qual música você quer ouvir no nosso sertanejo, hein?

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9: 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Maravilha, vamos começar o nosso sertanejo bom demais. 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O nosso sertanejo bom demais está no ar. Muito boa tarde para você, dia 1º de setembro de 2026. Um dia especial, uma terça-feira, né, que o clima tá mudando, né? O clima tá mudando. É, ontem foi muito chuvoso, hoje já teve menos chuva. E amanhã é pra tá ensolarado, amanhã, quinta, né? Ensolarado, pra depois vir uma queda acentuada na temperatura.
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9: E assim, né? E assim a gente vai vivendo, né? Um dia calor, outro frio, outro dia muito frio, outro dia extremamente calor. E assim a gente vai. É a vida do ceciliense, né? A vida da nossa região aí. Né? Murilo Rui.

0: Agora 15 horas mais 14 minutos.
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3: Agora 15 horas com mais 18 minutos. Quem tá participando comigo?
4: Boa tarde, tudo bem? Aqui é o Stuber. Queria uma música com Cleiton Camargo, Se Amor Eu Não Sei. Ofereço pra todos que gostarem. E aí da rádio também, tá? Se eu for atendida, agradeço.
3: Deixa eu tentar localizar essa música aqui, com Cleiton Camargo, aqui. Se é Amor Eu Não Sei, música sertaneja, né? Um super abraço lá pra Tere, ligada com a gente. É, quem tá confirmando a audiência também, minha amiga Dani, né? Oi, Dani, tudo tranquilo por aí? Né? Um super abraço, obrigado por confirmar a audiência com a gente. Agora tem Cleiton Camargo.

0: 15 horas mais 33 minutos.
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2: Tem movimentações acontecendo no elenco do Flamengo. Depois de negociar Plata com o Dinamo Moscou da Rússia e o Wallace Ian com o Bragantino, o Flamengo foi ao mercado e contratou dois novos atacantes. Antony Valencia e Joaquim Freitas desembarcaram no Rio de Janeiro e estão próximos de serem anunciados oficialmente pelo rubro-negro. Os dois levam o mesmo status, são promessas de seus países e chegam para aumentar as opções do elenco do técnico Leonardo Jardim. Valencia, de 23 anos, chegou ao Rio de Janeiro no domingo, vindo do Royal Antwerp da Bélgica. Já Joaquim Freitas, de 19 anos, chegou segunda-feira após se despedir do River Plate da Argentina. Entre os dois reforços, Joaquim Freitas, 19 anos, é quem carrega o maior status de promessa, muito por conta da sua rápida ascensão, revelado pelo Acassuso, clube da segunda divisão do futebol argentino. O atacante se transferiu para o River em 2024, inicialmente para atuar na equipe sub-20, mas ficou pouco tempo lá e já teve a sua ascensão no grupo principal da equipe argentina. Com as informações para o Giro do Esporte, Jean Andrade.
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0: Seguimos por aqui então com o nosso sertanejo bom demais. Deixa eu ouvir áudio aqui. Áudio, tem áudio? Áudio?
5: Boa tarde, eu quero pedir uma música da banda Torpedo. Uma fase ruim. Quero oferecer para todos os ouvintes.
0: Sim.
5: A pessoal do aqui do assentamento Vida Nova, principalmente para minha filha Ingrid e para o Artemio que está escutando. E para mim também, eu ouvi.
0: Beleza, então, valeu, um super abraço. Quem está participando comigo por aqui é a Rosângela. Boa tarde, meu amigo velho. Aí sim, Cleito Camargo, essa é boa, versão em inglês e top, é top. Um abraço, meu irmão. Alô, alô, Marcelão, tá faceiro, né? Ligado com a gente. Tá na boleia aí, ô Marcelão? Super abraço, a Marilene Guetin também tá participando comigo, um abraço lá pra Marilene, né, minha amiga, minha amigona Marilene Guetin participando. Boa tarde, Igor Marcondes.
6: Boa tarde, Renan Caetano, tudo bem?
0: Tudo certo, e por lá?
6: Tudo tranquilo, rapaz.
0: E quais são as novidades?
6: As novidades, as notícias mais atualizadas, o pessoal já pode acompanhar aí nas nossas redes sociais, no nosso site alvorada945.com.br e, né, Renan, a gente está sempre por aqui trazendo informações atualizadas e de interesse dos nossos ouvintes, né, como aquela que você trouxe agora há pouco aqui a respeito de um corpo, né, que foi encontrado já em avançado estado de decomposição no bairro Nossa Senhora Aparecida, né? Assim que tiver mais informações, a gente vai atualizar a todos os nossos ouvintes. Então fique ligado na programação e nas nossas redes sociais. A polícia está trabalhando, está apurando. Assim que as demais informações complementares estiverem disponíveis, a gente traz aqui aos ouvintes.
0: Show de bola, né? Igor,
6: ah.
0: Eu estava vendo aqui, inclusive, no alvorada945.com.br, que a previsão para setembro, né, a previsão do tempo para esse setembro indica
6: chuva
0: chuvarada
6: acima da média.
0: Rapaz do céu, aqui no sul e no sudeste.
6: Exatamente, é aquela questão que a gente já vem falando aqui na programação há um bom tempo, né, Renan, sobre o El Niño. Uhum. E há uma previsão, né, inclusive pela NOAA, que é uma organização lá dos Estados Unidos, que tem 93% de chance do El Niño atingir a sua intensidade máxima agora, né, na primavera. Então, com certeza, né, esse fenômeno que já tem mexido com o clima aqui na região vai continuar forte e, por isso, né, a gente deve seguir atentos aos alertas oficiais e sempre, né, buscar aí os meios de prevenção das chuvas, né, Renan? Que vão continuar, né? Não vão dar trégua, não.
0: Lembrando, né, que eu tava olhando aqui, a região situada especialmente a faixa leste de Santa Catarina, né, tende a ficar dentro da normalidade, né, o volume da chuva. Então, no restante, né, acima da média, Rio Grande do Sul, acima da média,
6: Santa Catarina, Paraná. Isso,
0: Paraná, né? Também, né?
6: Estados da região sul e sudeste. Então aí fica o nosso alerta, a gente vai estar sempre por aqui acompanhando e mantendo os nossos ouvintes bem informados, mas né? O El Niño segue com forte influência aí no clima da nossa região.
0: É isso aí. Lembrando, né, em Campo Herê foi registrado, né, um tornado, né? Ainda o pessoal está estudando para ver se realmente chega a ser um tornado, qual a magnitude, mas fez muito estrago, né? Então, o que a gente pode notar? Eu tava olhando no noticiário esses dias, a região sul sempre foi, né, muito propensa a tornados. Sim. É uma região que só perde mesmo lá para uma área dos Estados Unidos, que agora eu não tô lembrado qual é, mas no número de tornados. Porém, agora tá atingindo mais cidades, né, era mais região interiorana, tipo, né, mais área de mato, enfim. Agora tá atingindo cidades, né, Igor Marcondes?
6: Pois é, Renan Caetano, isso aí é tudo influência do El Niño, que vai até ainda
0: junho do ano que vem,
6: junho de 2027. Então a gente ainda vai falar muito desse fenômeno por aqui, né, Renan? E tomara que não aconteça nada de pior, nem com a nossa cidade, nem com os nossos irmãos aí, vizinhos de outras cidades e outros estados. A gente sempre informa, sempre atualiza, mas torce para que nada de ruim aconteça, porque a gente sabe o quanto é difícil, né, um recomeço. Até hoje tem pessoas lá no Rio Grande do Sul que ainda estão sofrendo, que ainda estão recomeçando, e a gente sabe o quanto é dificultoso você perder tudo e ter que recomeçar do zero, às vezes na mesma cidade. Na maioria das vezes, no caso do Rio Grande do Sul, muitas pessoas estão recomeçando em outras cidades, e a gente torce, né, para que o que aconteceu em 2024, por exemplo, no Rio Grande do Sul, né, não se repita. Então, sempre que houver alguma atualização, a gente vai manter nossos ouvintes bem informados.
0: E uma coisa que eu quero aproveitar a oportunidade aqui, né, para falar com você, amigo, com você, amiga, é também a respeito do trânsito, né, Igor Marcondes?
6: Pois é, Renan Caetano.
0: Hoje pela manhã eu ainda estava comentando com o Igor Marcondes. Eu fiquei um tempo fora da rádio, né? Mas mesmo assim a gente acompanha.
6: Sim.
0: Informações, notícias, né? E eu, Renan, né? Quem sabe, não tem nenhum estudo nem nada, mas eu, Renan, não tinha visto ainda, né, tanta tragédia, tanta fatalidade, tanto acidente no trânsito, né? Eu fazia tempo que quem sabe já acontecia e eu não tava muito ligado nisso, mas assim, ó, cara, tragédias muito grandes têm acontecido, né, nos últimos dias aqui, na nossa região sul, principalmente. Eu tenho visto bastante, e ontem, inclusive, aconteceu um acidente, né, que eu sei foram dois acidentes com fatalidade, com vítimas fatais.
6: Sim.
0: Um em São Miguel do Oeste, né, ou melhor, um com vítimas de São Miguel do Oeste, né, duas moças acabaram perdendo a vida tão jovens, né. Nesse acidente tinha também um homem, né, e uma criança de 6 anos que estão se recuperando, né. Eu sei porque o rapaz é do meio do futsal, né, e eu sou, sim, bastante envolvido assim, principalmente com o futsal, né. Então eu soube desse acidente, cara, fiquei muito triste. E também teve outro acidente também que vitimou mais 3 pessoas aqui em Brunópolis,
6: isso,
0: né?
6: Isso, Brunópolis, né.
0: Então fica a conscientização, não importa a categoria, né. Ah, para os nossos amigos que são representantes comerciais, né, às vezes estão com o carro pequeno, para você mesmo que sai dar uma passeada, né, com o carro pequeno, ou você de moto, você amigo caminhoneiro, você amiga caminhoneira, você, seja qual for a categoria, né, independente da sua categoria, dirija com cautela, né, dirija com cautela, principalmente dia de chuva, né, dirija com a velocidade um pouco mais reduzida.
6: Exatamente,
0: do que normalmente,
6: né,
0: porque tem acontecido muito acidente, cara, e a única forma de evitar isso é a...
6: E muitos acidentes com desfecho fatal, trágico, né, Renan?
0: Isso mesmo, como aconteceu. Então só ontem, se a gente for somar, que eu soube, foram 5 vítimas fatais em acidentes diferentes. Então fica aqui o nosso apelo, né, como emissora de rádio, né, uma emissora que abrange aí mais de 20 municípios, uma emissora que tem uma audiência absoluta em toda a nossa grande região, né? Nesse horário nobre, que é o horário da tarde também, eu quero aqui fazer um apelo, né? Para você, amigo, você, amiga, independente da categoria, se, da tua profissão, enfim, quem sabe você sai dar uma passeada também, às vezes se passa na velocidade, dê uma acalmada, dirija com cautela, porque isso pode salvar vidas.
6: É isso aí, se programe, né, Renan? Se organize para, se possível, sair um pouquinho mais cedo, um pouquinho antes, mas, né, dirigir com cautela, com cuidado, porque a gente sabe que é importante viajar, que às vezes a pressa, o horário aperta, né, mas é bom que a gente sempre faça uma programação para poder sair um pouquinho mais cedo, às vezes acorda um pouquinho mais cedo, pega a estrada mais cedo, mas anda devagar, com consciência, respeitando os limites de velocidade. Nossos amigos, irmãos caminhoneiros, a gente faz um apelo especial, né, para que não dirijam com sono, para que respeitem as horas de descanso, porque no trânsito a gente deve escolher sempre a vida, né, Renan?
0: Com certeza. Agora 15 horas mais 48 minutos, nós vamos para um rápido intervalo, né, atualizando o nosso bloco aqui, e eu volto já.

0: 15h49.
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2: Agora 16 horas com mais 5 minutos.
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3: 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De acordo com a Agência Oceânica dos Estados Unidos, a probabilidade é de 93% do fenômeno El Niño atingir intensidade muito forte nos próximos 3 meses. Segundo a nova atualização do Fórum Climático Catarinense, que reuniu meteorologistas da Defesa Civil e da EPAGRE-SIRAM, esse é o nível máximo do fenômeno e coincide com o período mais crítico do ano para Santa Catarina. O meteorologista da Defesa Civil Estadual, Caio Guerra, explica esse cenário.
4: A primavera já é um período muito chuvoso, que já traz um risco maior associado a tempestades. Mas o que acontece? Em anos de El Niño, o El Niño ele faz com que a frequência das chuvas, a intensidade das chuvas, fique ainda maior. Então, quando você combina esses dois fatores, o que já é comum, que já é uma época preocupante, com o El Niño, você traz aí sim um período de maior risco. Então, setembro, outubro e novembro, principalmente falando em outubro e novembro, a gente tem sim um período de maior risco de alagamentos e enxurradas que devem ser bastante frequentes aí nos próximos meses.
3: O El Niño ganhou força durante o inverno e deve atingir o auge neste trimestre.
4: A gente já teve o estabelecimento do fenômeno e aos poucos a gente tem visto ele ganhar força. As projeções estão mostrando que ele tenha esse auge aí entre os meses de setembro, outubro e novembro. Aí a NOAA, né, que é uma das agências que faz esse acompanhamento já faz décadas, indicou essa probabilidade aí de 93% de que ele atinja a categoria muito forte, que é o máximo que a gente tem quando se fala em El Niño.
3: Além das chuvas acima da média, Caio Guerra explica como o El Niño também altera as temperaturas no estado durante a primavera.
4: Os anos de El Niño costumam deixar as temperaturas mais elevadas. Isso porque dificulta o avanço de massas de ar mais frio, mais tradicionais, assim, desse final de inverno, né? Mas também tem um segundo efeito. Apesar de você não ter tanto a entrada do frio, com o tempo mais nublado e mais chuvoso, você também dificulta que as temperaturas atinjam valores tão elevados, pelo menos para a primavera. Então, o que acontece é aquele efeito de diminuição também da amplitude térmica, né? O frio não acontece tanto, então as temperaturas ficam um pouco mais elevadas, mas ali nas máximas também, às vezes, você não atinge tanto, né, esses valores extremos.
3: As projeções da agência americana NOAA ainda indicam que o El Niño deve continuar pelo menos até outubro de 2027. De Florianópolis, da Rede de Notícias Acaerte, Carol Denardi.
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1: Agora 16 horas mais 22 minutos aqui na nossa programação e nós seguimos sempre com muita alegria, alto astral, música boa e é claro a sua participação, né? Participe comigo aqui no nosso Sertanejo Bom Demais.
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Agora 16 horas mais 42 minutos aqui na nossa programação e nós seguimos sempre com as melhores pra você. Agora tem Bruno e Marrone aqui no nosso Sertanejo Bom Demais.

0: Agora 16 horas mais 48 minutos.
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1: Seguimos por aqui com o nosso sertanejo bom demais, tem áudio.
2: Boa tarde, meu amigo. Viu, se for possível aí uma do Daniel aí, oferecendo para todos os nutricionistas, pelo dia de ontem, que era o dia especial delas, e também para os professores de educação física, que é o dia deles hoje. E um abraço para vocês tudo aí da rádio, valeu? Estamos saindo de Freiburgo para Le Bon Reyes, meu amigo.
1: Valeu, super abraço, obrigado, né, meu amigo Zé do Bento, pela participação. Quem mais está participando comigo por aqui? A Ivete de Rio do Campo pediu o Guilherme Santiago do outro lado da cidade. Deixa eu já localizar aqui também, do outro lado da cidade com Guilherme Santiago. Aham. E nós vamos já, né, agradecendo você pela sua audiência, pelo carinho da sintonia, no oferecimento de Agromaster, Luper Pneus, Supermercado Medeiros, Medeiros Farma, JH Variedades e Dema Tintas, na sequência Gilmar Santos e o Bailão. Então fica uma do Daniel e uma do Guilherme Santiago, pedido do ouvinte.

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8: 94.5. Opa! Terça-feira, 1º de setembro, já estamos chegando com o nosso Bailão da 94 aqui na sua rádio preferida, Alvorada FM. Indo muito mais longe para ficar mais perto de você. 16 graus é a temperatura. 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Um abraço para você que sintoniza a nossa melhor e mais ouvida. Participações no 991063978. Bora lá! Tô contando com a sua participação! Para que o nosso programa fique ainda melhor, porque a sua audiência já conta bastante, viu? Agora a sua participação, meu amigo! Aí é top demais, então vai lá!
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8: o Bailão da 94 de hoje a gente começa assim, ó. San Marino.
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0: Som na programação com o Beijo Reserva. A gente começou muito bem com San Marino ao vivo. Me deixa, que musicão, rapaz do céu, tá louco. Vou mandar um abraço lá pro meu amigo Osni Almeida, que tá na sintonia aí, Osni. Ô, rapaz, que maravilha ter a sintonia do amigo aí. Meu amigo Antônio também tá com a gente. Aí, Antônio.
1: Boa tarde, meu amigo.
0: Bota aí,
1: o
0: velho.
1: Seu Bocha aqui de Freiburgo. Sentamento São João Maria 2. Bota a música aí, um anjo na balada pra nós aí.
0: Boa.
1: Esse programão bem animadão de tarde. Esse sol bonito aqui, tudo de bom.
0: Valeu, amigão. Um abraço pra você aí. Tá na sintonia da melhor e mais ouvida. Então segura essa aí.
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0: Antes, deixa eu mandar um abraço aqui, deixa eu intervir na música aqui, senão daqui a pouco eu esqueço daí da Fei, né? Mandar um abraço pro meu amigo Josu Maieschi, lá de Timbó Grande, que também tá na sintonia. Ô, rapaz, alegria ter um amigo com a gente aqui, 94.5.
3: Alô, meu nobre, tamo na escuta da rádio aí, 94. Um grande abraço do Josu.
0: Valeu, Josu, ele que é integrante do Alma e Tradição, que a gente tá sempre tocando por aqui em todas as manhãs, né? Um abraço, meus amigos de Timbó Grande. Obrigado pela sintonia.

0: 5:14.
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4: Ei, bailão. 15 graus é a temperatura. Agora eu quero que você faça uma coisa. Que você risque meu nome.

0: cortou bem no finalzinho. Xeloquedo na programação, destaque nacional, música nova para. E ainda musical JM, risque meu nome pra gente matar a saudade, né? É, tem que riscar o meu nome, principalmente os cobradores de conta, né, rapaz? Aí não dá. Vamos pra intervalinho, voltamos já.
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0: Estamos de volta com o nosso Bailão da 94. Agora eu quero saber mais uma coisa. Será que tem alguma Jaqueline ouvindo a gente? Alô, Jaqueline. Vai no 991063978. Quero saber se tá ouvindo. Abraço, meu amigo Sebastião Grey, tá na sintonia. E aí o da Silva também tá curtindo lá o nosso programa. Agora tem Banda Arte Livre. A Jaqueline. Bailinho.

0: na programação Garotos de Ouro, conte até 10. E ainda André Renner, lindo demais pra esquecer, com Paulinho Dil, Arte Livre e a Jaqueline. Ô, meu amigo Furão, um abraço pra você aí, Furão. Um abraço pra Jaqueline Martins, que tá curtindo o nosso programa aí. Se manifestou a Jaqueline Martins e a Jaqueline Silveira. Um abraço pra vocês aí, meninas. Duas só, mas já tá bom, né? Tá bom. Obrigado pela sintonia.
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0: Bom, nesse momento 14 graus e a temperatura, né? O céu parcialmente ensolarado. Ou não, né? Daqui tá escurinho, mas enfim, é a condição que tá marcando aqui pra mim. Pra hoje temos mínimas de 12 graus, não descartando ainda mais chuva. Pra amanhã, quarta-feira, sol o dia todo com muitas nuvens de manhã, nevoeiro à noite, mínimas de 8 com máximas de 19 graus.
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0: Vamos lá, já estamos de volta às 17h48. Quem tá curtindo aqui também, meu amigo Maradona. Fala, Maradona, obrigado pela sintonia. A amiga Cândia do Campo do Arião também tá ouvindo a nossa melhor rádio. Meu compadre Falcão Oliveira lá em Joinville. Alô, compadre. Será que é muito pouco? Será? Já dá um brilho, né? Pra você querer tomar mais umas. Eu acho que dá boa, viu? Portal Gaúcho Corcovei.

0: Tá aí 17h57, virando agora, faltando 3 minutinhos para as 18h, seguinte, viu? Teve Rainha Musical, música nova, Massacrou Meu Coração, marcação, Cê Ama Eu e o Portal Gaúcho, Corcoveia Coração. Seguinte, deixa eu agradecer aqui a audiência também da Rosângela. Oi, Rosângela, diga lá.
1: Boa tarde, você pode tocar para nós a banda Torpedro?
0: Banda Torpedro? Ah, nesse horário eu não consigo, Rosângela. Mas obrigado pela sua sintonia, viu? A gente vai fechar esse bloco e a hora com Banda Ébanos. Música nova e exclusiva lançada há 8 dias. Será? Já com mais um vocal aí da grande Renata Paza. Vamos curtir. Aumenta o volume aí.

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5: Louvado seja nosso Senhor Jesus Cristo, para sempre seja louvado. Aqui é o seminarista Christian Rezador de Oliveira, venho aqui passar alguns avisos paroquiais. O primeiro aviso, convidar os catequistas para o retiro, as catequistas e os catequistas para o retiro que irá acontecer neste fim de semana. Também venho falar sobre a chegada da Santa, sábado, na comunidade São Cristóvão. Então irá chegar a imagem da Santa na comunidade então do São Cristóvão. Dia 19 de setembro, iremos ter o estágio vocacional para os meninos a partir dos 14 anos, que tenham interesse em ingressar no seminário. Teremos então um retiro dia 19 de setembro, começando ali a partir das 8 da manhã. No domingo teremos um retiro vocacional para os jovens em geral, meninas e meninos, a partir dos 10 anos. Dia 19 temos retiro apenas para os meninos no seminário e dia 20 as irmãs da congregação aqui da cidade irão conduzir. Claro, virá irmãs de fora, de Curitiba, mas da congregação das irmãs aqui da cidade conduzir o retiro então dia 20 a partir ali das 9:30, depois da Santa Missa. Também quero convidar a todos os jovens dos 14 aos 26 anos que tem interesse de rezar o Santo Terço conosco, Santo Terço Jovem. Nós conduzimos toda sexta a partir das 20 horas, nós estamos conduzindo esse Santo Terço. Esses seriam os avisos paroquiais desta semana.
6: Oração pelas vocações. Jesus, Mestre Divino, que chamasse os apóstolos para vos seguirem, continuai a passar pelos nossos caminhos, pelas nossas famílias, pelas nossas escolas e continuai a repetir o convite a muitos de nossos jovens. Dai coragem às pessoas convidadas, dai forças para que vós sejam fiéis como apóstolos leigos, como diáconos, padres e bispos, como religiosos e religiosas, para o bem do povo de Deus e de toda a humanidade. Amém. O anjo do Senhor anunciou a Maria e ela concebeu do Espírito Santo. Ave Maria, cheia de graça, o Senhor é convosco. Bendita sois vós entre as mulheres e bendito é o fruto do vosso ventre, Jesus. Santa Maria, Mãe de Deus, rogai por nós, pecadores, agora e na hora de nossa morte. Amém. Eis aqui a escrava do Senhor, faça-se em mim segundo a vossa palavra. Ave Maria, cheia de graça, o Senhor é convosco. Bendita sois vós entre as mulheres e bendito é o fruto do vosso ventre, Jesus. Santa Maria, Mãe de Deus, rogai por nós, pecadores, agora e na hora de nossa morte. Amém. E o Verbo se fez carne e habitou entre nós. Ave Maria, cheia de graça, o Senhor é convosco. Bendita sois vós entre as mulheres e bendito é o fruto do vosso ventre, Jesus. Santa Maria, Mãe de Deus, rogai por nós, pecadores, agora e na hora de nossa morte. Amém. Rogai por nós, Santa Mãe de Deus, para que sejamos dignos das promessas de Cristo. Oremos. Derramai, ó Deus, a vossa graça em nossos corações, para que, conhecendo pela mensagem do anjo a encarnação do vosso Filho, cheguemos por sua paixão, morte e cruz, glória e ressurreição, por Cristo Senhor nosso. Glória ao Pai, ao Filho e ao Espírito Santo, assim como era no princípio, agora e sempre. Amém.
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1: E já estamos de volta, o nosso Super Bailão da 94 pra você. Abraçando os nossos amigos na sintonia. Agora, quase uma hora de bailão ainda pra você curtir as boas, viu? Então vai no 991063978. Boa tarde, se possível, a morena misteriosa do céu e cantos, Débora Liane em Lebon Regis. Valeu, um abraço pra vocês aí. Rosilene Leite. Fala, Rosilene. Tá pedindo aquela de novo, Rosilene. Pra começar o ensaio do Arrastapé pro sabadão lá no Milênio. Vai lá curtir o Candeeiro. Opa, coisa boa. Passarela.

0: então, Marcelo e Machado do Tchê, não vou mais chorar, não. Participação Paulinho Mocelin, banda Passarela Faz de Conta. Manda um abraço pro pessoal que tá ali na borracharia, o som do Alvorada FM, né? Aqui pertinho da Rádio Alvorada, né, Luciano? Como é que é o nome dos piá?
1: É, o Guto, Risadinha e o Gustavo.
0: Guto, Risadinha e o Gustavo. E o meu amigo Luciano da Luz, que estão lá também mexendo num amortecedor de um Fuque, né? Voltamos já, ficou por aí.
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0: O Bailão da 94 continua. Um abraço pro Evaldo também, tá na sintonia aí, né, Evaldo? A minha amiga Tere tá ouvindo o programa. Alô, Tere, tá pedindo a música dos Atuais Antes de Ir Embora. Oferecendo pra todos, se for atendida, ela agradece. Valeu, Tere Stuber.

0: um grande sucesso dos atuais que tá tocando muito, né? Saía Antes de Ir Embora. Teve Céu e Cantos e a Morena Misteriosa. Quem mais tá procurando a Morena Misteriosa? Ah. Intervalinho chegando, a gente volta já. Fica por aí.
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3: Você sabe como funciona o Sistema CNA, FAESC, Senar, Sindicatos Rurais? 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

Estamos de volta então às 18h33. 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Manda real do Paraná, o lar destruído.

banda G10, na voz do Negão do San Marino, né? Chega de briga. Silverson, você foi mentira. Os quatro Galderes e ainda a banda real do Paraná. Maria José tá na sintonia aí do nosso bailão. Maria! Aqui! Aqui. Não, não, não, não, não, não, não. A melhor

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4: tá é a reta final do bailão da 94 da nossa terça-feira. Então, segura o Rainha Musical aí.
5: Alô, galera. Maurício Lima do Rainha Musical. E a gente está aqui no programa Bailão da 94 com Gilmar Santos. É bailão, meu filho.

Chiquita e Bordonê, gosto muito dessa música aí. Final de tarde, música nova deles, Rainha Musical, Tatuador. E assim a gente vai encerrando o nosso bailão de hoje, agradecendo demais, né, sua audiência, dizendo que voltamos amanhã a partir das 5h45 com o nosso Matando na Alvorada. A gente começa o programa, aí tem o Jornal da Caerte, conto com a sua audiência, viu? Melhor da música gaúcha e a sertaneja que vem desde a música de viola. 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Agradecendo a sua audiência espetacular até aqui. Ótima noite pra você, que a nossa semana continue boa. Fechando tem musical Calmon, a sequência Flashback com Fabiano. Valeu, meus amigos! Até mais, tchau, tchau.

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15: Salve, salve, simpatia, muito boa noite. Estamos começando mais uma edição do Flashback 94, neste primeiro dia de setembro, isso mesmo, hein? Primeiro de setembro do ano de 2026, terça-feira, Fabiano Carlos, com muito prazer agora, pra gente tocar, hein? As melhores músicas do passado, aquelas que marcaram época, ou seja, músicas nacionais, internacionais, décadas atrás aí pra gente curtir e matar aquela saudade. Daqui a pouco tem os ouvintes que participam durante o dia e reservam seus pedidos musicais aqui, ó, no nosso Flashback 94. Vamos lá, começando mais uma noite especial de terça-feira. A gente começa assim, hein, com o sucesso de AC/DC, depois tem Backstreet Boys e Titãs pra começar o nosso Flash de hoje.

0: 716.
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1: Vamos lá, de volta para trazer mais músicas legais aí pra gente matar a saudade, músicas nacionais e internacionais, década de 70, 80, 90, começo dos anos 2000, músicas dançantes, rock and roll, tem música nacional, tem música romântica também, a gente toca aqui de vez em quando, não muito, né, gente? Mas assim, ó, é músicas pra gente matar aquela saudade. Começando o bloco com Modern Talking, depois tem Camisa de Vênus e Blonde, pra gente fechar o bloco. Ah, deixa eu mandar um abraço pro Galdino de lá, que tá ouvindo nossa programação, pra Luciane, pro meu amigo Cláudio, pro Henrique, ouvindo Flashback 94.

0: 7h31.
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Maravilha, música não para, que é muita música do passado, são as velhinhas do seu rádio, aquelas que com certeza você dançou, você curtiu, quando você tinha lá os seus 20 anos, quando você ela era adolescente, quando você estava curtindo com sua namorada de antigamente e relembra os sucessos do passado. Por falar em namorada, namoro, Dalto Muito Estranho embalou muitos corações, também o sucesso de Police e Bonnie M, de 1976.

0: 7:47.
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É o nosso Flashback 94 até as 9 horas por aqui na Alvorada. E a gente vai curtindo mais músicas e vai matando saudade. E tem ouvinte ligado sempre, sempre no Flashback 94. Flashback 94. O Elson de Moraes está sempre ouvindo a programação. O meu amigo Sebastião, o Antoninho, a Luciana de Almeida, o Maicon, uma galera ouve o Flashback 94 aqui na Alvorada FM. Material Girl com a Madonna é a primeira, Sissy Cat é a segunda, e para fechar o bloco tem Garotos da Rua e Sonic e

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1: Oito e três.
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9: Maravilha, vamos lá, seguindo com o Flashback 94 na noite desta terça-feira, pra você matar aquela saudade, curtindo as músicas do passado, pra você em casa, pra você trabalhando, ouvindo nossa alvorada, você no carro, levando a gente de carona, Santa Maria Madalena, essa de 1985, Sandra Maria Madalena, 1985, depois tem Kid Abelha e ainda tem The Arrow com Cat Fox aqui na programação da Alvorada.

0: 8 e 16.
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4: Vamos lá seguindo pra gente curtir mais músicas do passado. Essa é antiga, hein? Creedence. E depois tem Ira, da década de 80. Tem ainda muito mais sucessos na sua noite.

0: 8h29.
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2: 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Aqui é o flashback da 94, rolando solto nesta terça-feira até as 9 horas, curtindo as músicas que marcaram época. Peter Schilling, Major Tom, vai pra Lia, vai pro Maicon, pro Emerson e pro Alessandro. Nila Branco com a Diversão e também pra fechar o bloco tem OMC, How Bizarre, que vai pra minha amigona, a Helena.

0: 8:43.
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quarta super noite de terça-feira, agora as últimas, hein? Eu vou já deixando meu carinho, meu abraço pra você, obrigado pelo carinho, pela companhia, até amanhã. Voltamos a partir das 7 horas da noite com mais uma edição do Flashback 94. Nenhum de nós, paz e amor, Oingo Boingo, Stay e muito mais na Alvorada. Abraço, gente, fica na paz, bom descanso e até amanhã.

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1: Está no ar a Voz do Brasil. As notícias do governo federal que movimentaram o país no dia de hoje.
2: Olá, boa noite.
3: Boa noite para você que nos acompanha em todo o país.
2: Terça-feira, 1º de setembro de 2026.
3: E vamos aos destaques do dia.
2: Economia brasileira.
3: PIB cresce 0,5% no segundo trimestre do ano.
2: Aumento foi impulsionado pela agropecuária. Márcia Fernandes.
4: O principal crescimento foi impulsionado pelo desempenho da pecuária e da produção de alimentos como café e soja.
3: Mudança no calendário. Começa hoje a escolha do Simples Nacional para o ano que vem.
2: Pequenas empresas têm até 30 de setembro para escolher novo modelo da reforma.